0: Renovato, Porro do da Cabaceira e Lagoa do Canto. Tem muito amigo também que votaram na gente, ajudou a gente, Porro do Mende, esse povo Itatim, que votou em nosso deputado. E também aqueles também que não votaram também, votaram no deputado da oposição. Quero dar meus parabéns também e pedir recontribuição aos políticos que foram votados nesse domingo aqui em Itatim, que venha recontribuir com o povo, com o projeto, com muitas coisas boas. Trabalho na área da saúde, que o povo é importante, que isso quem ganha é o povo de Itatim, da sede e da zona rural. Quero aqui agradecer ao povo que deram 2.447 votos ao deputado da Federal, ao nosso amigo, irmão, que eu não tenho visto deputado estadual, Vitor Azevedo, como deputado, tenho como amigo, irmão, como parceiro do povo de Itatim, da sede da zona rural, e que recontribuiu com 1.875 votos domingo aqui. Hoje me ligou para mim, muito alegre e satisfeito, dando os parabéns para o povo de Itatim, mando um abraço para cada um de vocês, e breve está aqui para abraçar todo mundo de coração. Quero aqui dizer, vereador Nails, que você falou aí sobre os projetos desse município, que o amigo Inho tem consentido apresentar nosso município. Quero dizer que isso tem a força do trabalho dos deputados e amigo Inho, e também esse vereador que é bem aqui, que aqui está, que mexeu muito com a associação. Tenho dois mandatos de vereadores nessa terra. Passei 8 anos como presidente da associação, fiz muito pelas mães de família, com maior alegria, com maior prazer, e tenho certeza que eu fiz e vou fazer
1: Ô,
0: muito
1: vereador,
0: mais.
1: dá um minuto aí. Desculpa aí, vereador. Na verdade, a honraria também a Vossa Excelência de ter ganhado lá, batido lá na urna do Felipe Velho, pro deputado federal da prefeita. Então, isso é uma prova do seu trabalho lá na região do Felipe Velho e saber que o povo do Felipe Velho é um povo que realmente honra você pelo esse trabalho que você vem ali na região, essa honestidade, esse caráter que você tem ali. Parabéns. Na Extraíra também. Ganhou na Extraíra também a nosso deputado Dal. E lá no Felipe Velho você bateu e bateu bem. Parabéns para você aí.
0: Valeu, Laís, obrigado. Quero aqui dar continuidade às minhas palavras e dizer ao povo que eu fiz e vou fazer muito mais. Junto com o amigo Inho, com o nosso guerreiro deputado estadual Vito, deputado federal Dal, nosso grande governador Jerônimo Rodrigues da Bahia. Com prazer, uma vitória muito esmagadora. E vou pedir a Deus que Deus abençoe, pedir a cada um que não foi às urnas votar no dia 4, que o dia 25 vá votar para nós eleger Lula, presidente do Brasil novamente, que eu não quero ver as mães de família e os pais de família sofrer nessa terra como já sofreram através de presidente ruim no Brasil. Quero dizer a vocês que muito obrigado e que Deus abençoe a cada um de vocês. Um beijo, um abraço no coração de todo Itatiense da sede da Zona Rural. Até mais, se Deus quiser.
2: Convido o vereador Levi Urbano de Oliveira. 10 minutos, excelência.

Boa noite a todos, a todas que nos acompanham de casa através da Rádio Ponta Aguda FM, do Instagram, do Itati News. Gostaria de iniciar minha fala cumprimentando o presidente desta casa, vereador Sandro, vereador Ivânia, todos os colegas. Cumprimentar os funcionários em nome de minha querida amiga Ludmila, que sempre está aí nos auxiliando, fazendo um excelente trabalho. Cumprimentar os amigos Marjô Nazário, Tiago, Zeca, meu amigo ali Tatai, nosso amigo Jaime, meu amigo Lucas também, que veio hoje. Dizer que é sempre bom ter vocês aqui prestigiando a nossa sessão. Vou iniciar minha fala, né? Agradecendo a Deus, né, por mais uma sessão, por termos eleições tranquilas no último domingo. Hoje, inclusive, estive na Rádio Ponta Aguda FM, a convite de seu Jeová, a convite de Rameses. Lá pude bater um papo com eles, falar um pouco sobre a importância de estar conversando com as pessoas, orientando as pessoas a irem votar no segundo turno, diminuir as abstenções. Vai ser uma eleição mais rápida, é um voto só, então não tem por que a gente não ir lá exercer nossa cidadania e escolher aquele que nós acreditamos. No nosso caso vai ser só um voto só para presidente, aquele que nós acreditamos que irá fazer a diferença em nosso Brasil. Aproveitar a oportunidade também, os colegas do esporte pediu para estar falando, o Zeca está ali, do campeonato Interbairros, que vai acontecer no dia 27/10, na quadra do centro. A Liga Desportiva de Itatinga está organizando um evento muito interessante, e aí, né, nós estaremos lá prestigiando. Eu acredito que todo mundo aqui já participou de vários momentos ali na quadra do centro. Passei a minha adolescência indo assistir os jogos, os campeonatos, na época que os grandes times de Itatim usavam aquela quadra para fazer campeonatos muito interessantes. Então será mais um. Vou também agradecer, né, a exemplo do que já foi dito aqui, os colegas, agradecer aos votos dos nossos deputados Marcinho Oliveira e Elmar Nascimento, deputados que têm serviço prestado em nossa cidade, que foram os deputados mais votados de Itatim, né? Como diz o ditado popular, contra fatos não argumento. São os deputados que estiveram aí em primeiro lugar no último domingo. E como disse Romário, nós como vereador ficamos muito felizes quando temos o nosso trabalho reconhecido. Alguns amigos me mandaram mensagem, nós já fazíamos visita e eu tive a alegria de receber algumas mensagens de pessoas que eu nem lembrava, que lá no passado eu tinha resolvido alguma situação, feito algum favor, de amigos, pessoas que reconhecem o nosso trabalho. E isso é muito bom, quando a gente recebe uma mensagem de alguém perguntando em quem você vota para deputado, confiando a gente tendo a certeza que são pessoas que estarão em gratidão ao nosso trabalho, em reconhecimento, nos acompanhando. Então, agradecer à população de Itatinga, a expressiva votação dos deputados Elmar Nascimento e Marcinho Oliveira. Agradecer também a votação do nosso governador Jerônimo Rodrigues, eleito em primeiro turno, o mais votado da cidade de Itatim, com mais de 6 mil votos, mostrando a força do trabalho que é desenvolvido em nossa cidade, do trabalho que foi desenvolvido. Nós não precisa aqui eu listar o que o governo do estado fez, porque todo mundo sabe. E no dia 25 nós iremos voltar às urnas. E assim como fez a vereadora Ivânia, eu também não escondo, quem me acompanha nas redes sociais sabe, né, em quem eu voto. Voto no presidente Lula pelo trabalho que ele fez no Brasil. Voto porque sou nordestino, inclusive hoje é dia do nordestino. E se a gente for comparar como era o Nordeste antes e como é o Nordeste hoje, e aí eu às vezes escuto algumas pessoas na rede social querendo falar, né, ah, mas o Nordeste é a região mais atrasada. Meu filho, foram 500 anos de abandono. Foram 500 anos de descaso, foram 500 anos sem nenhuma política pública de verdade voltada a melhorar a vida do povo nordestino. Foi 500 anos de seca, de miséria absoluta, de crianças morrendo no Nordeste, de cemitério de anjinhos. Toda semana eu já tinha trauma, eu já falei isso para algumas pessoas.
Eu já tinha trauma quando Dona Linda e Dona Helena chegavam na minha casa, eu criancinha, para me pegar, porque lá tinha uma tradição. Crianças enterrar as crianças e carregar os caixões da criança. Naquela época, os caixões nem vidro tinha. Então, toda vez que morria uma criança, a gente tinha que ir velar o corpo da criança lá na igreja, na igrejinha, e carregar os caixões. E eu, como não queria ficar olhando para a cara do anjinho, né? Eu já tinha já aquilo de ficar a noite toda pensando. Eu corria para junto da tampa do caixão quando eu via que ia terminar, para eu ir na frente e não ir nem olhando. Então, é um trauma que minhas filhas não têm, que os jovens de hoje em dia não têm, graças a muito investimento. Investimento em saúde, investimento em assistência social, investimento em diversas áreas que melhoraram a vida do povo. Votar em outro candidato, você pode votar, mas você negar o que foi feito no Nordeste, negar o que foi feito de transformação social em 20 anos, aí já é loucura, porque a gente sabe que durante mais de 500 anos o Nordeste foi esquecido, o Nordeste foi abandonado à própria sorte. As crianças, os trabalhadores nordestinos, os agricultores iam para a roça só com um prato de farinha para tentar sobreviver e plantar o que colher, porque não se tinha nada de garantia para essa família, nada de sustento. Todos os meus tios precisaram ir embora para São Paulo, para outros lugares para trabalhar, porque aqui não se tinha nenhuma perspectiva de futuro. Então, falo abertamente, porque eu sei de onde vim,

0: Boa noite, estou por cá junto com vocês.
1: Um minuto, vereador Nails.
0: Eu quero aqui agradecer a presença do meu amigo ali, Tatai. Obrigado, Tatai, esse apoio que você deu a Rogério e a Roberta Roma, né? Tamo junto aí, obrigado. E conte comigo sempre. Obrigado, presidente.
1: Minuto, vereador Manuel.
2: Eu quero aqui dar um forte abraço aí. A Tatá aí tá fazendo presença. Isso já deu, mas você é irmão. Que Deus lhe abençoe pelo apoio que você deu aí a Roberta Roma. Eu quero aqui também, nesse momento que eu acabei, discurso foi um pouquinho longo, e me expressar falando que candidato a presidente eu vou apoiar chama-se Flávio Bolsonaro. Por que eu vou apoiar Flávio? Porque Roberta Roma, a minha deputada federal, que teve 699 Itatim, ela é do partido 22. Se eu votar contra a Flávia, eu estou votando contra mim mesmo e contra a população Itatim. Porque, com fé em Deus, Flávio Bolsonaro ganhando, vai facilitar de vir mais emenda para Itatim. Então, eu estou nesse processo aí, pedindo a Deus, e se Deus não tente, se Deus viu qual for o melhor, Deus vai, entendeu? Fazer quem ele achar que é o melhor. Mas o meu pedido é que dê certo para Flávio Bolsonaro para que Itatim seja beneficiado com emendas e fazer o melhor para o povo Itatim. Meu forte abraço.
3: Presidente, um minuto, por favor, aí.
1: Minuto, vereador Vanderlei.
3: Eu quero falar para a população de Itatim, que na minha fala eu tenho de esquecer aí, que a Feira Livre do nosso município, a Feira Livre na segunda-feira, vai ser no sábado. Tenho certeza que os comerciantes aí já estão sabendo. Eu quero passar para o povo das Traíras, que pega a Feira Livre com carne do sol, pega a Feira de Amargosa, Quilombo 100, Milagres, Nova Itarana, Mutuípe, que é tudo no sábado. E a de Itatim aqui, agradecer a nossa prefeita, Daiane, por esse reconhecimento do feriado do Dia das Crianças, Nossa Senhora Aparecida, que mudou a feira para o sábado, na segunda é feriado na nossa cidade. Agradeço aí, prefeita, por esse reconhecimento. E também parabenizar aqui, agradecer o Dia das Crianças, na segunda-feira, no dia 12, que é o futuro do nosso Brasil, as crianças da nossa cidade. E também a Nossa Senhora Aparecida, que é a padroeira do Brasil. Eu acho que vai ter missa nesse dia. Que Deus abençoe a todos. E desde já agradeço pela compreensão de todos aí. Obrigado.
1: Meia-noite, o vereador Queber.
0: Quero também aqui desejar um feliz Dia das Crianças, que é um dia muito importante de Nossa Senhora Aparecida. Que Deus abençoe a todas as crianças itatienses da sede zona rural, infelizmente do Brasil também, que criança é coisa fina, que eu amo muito criança, é muito importante que é o futuro do Brasil. Muito obrigado, que Deus abençoe, e um beijo, um abraço no coração de todas as crianças itatienses da sede da zona rural.
1: Mais uma vez aqui, boa noite a todos os colegas vereadores, a vereadora Ivânia, a todos que se faz presentes aqui no recinto dessa casa, em nome do amigo Major Nazário, saúdo a todos que se fazem presentes, agradecer pela presença de vocês, aos queridos funcionários dessa casa, a todos que nos acompanham na sede e na zona rural através dos meios de comunicação, meu boa noite, agradecer ao nosso bom Deus por mais essa oportunidade de nos reunirmos nessa casa para discutir e aprovarmos projetos em prol da nossa população. Mas hoje, como vocês presenciaram, hoje é uma noite de agradecimento, né? Pós-eleição, agradecer ao povo de nossa terra que foi às urnas depositar os seus votos de confiança, agradecer àqueles que votaram nos nossos deputados, o qual eu faço parte do time da prefeita Daiane. A gente ouviu muito se hoje aqui na tribuna falando sobre resultado de votação. A votação do grupo da prefeita Daiane talvez seja menor do que juntando todos juntos, mas o importante é o resultado que a cidade tem. É o que o município ganha com esses deputados. É os deputados que mais fez por Itatim. Todo mundo tem direito de escolha e eu acho que não deve ser somado voto de A ou de B ou de C. Se fosse assim, todo mundo estava unido e apoiava um deputado só. Mas cada um apoiou um. Aí agora quer somar os votos Eu acho

0: que não. Eu quero, eu peço, né, que esses deputados seja para Itatim o que os outros foram, os que já foram votados aqui, como foi citado nessa noite aqui, o grupo do vereador Quebé, junto com a vereadora Ivone aí, eu acredito que deve ter duas ou três eleições com os mesmos representantes. O grupo da prefeita Daiane, duas eleições com os mesmos representantes. E no passado também foi assim, quando a gente votou em Rogério, votamos em Rogério, votamos no filho, sempre acompanhando, sendo grato pelo que vinha para a cidade. Agora, quando a gente apoia um deputado, na outra eleição a gente apoia outro, na outra a gente apoia outro, esses deputados não prestam. Por que larga? A mesma coisa é vocês, eleitores, que votam em Sandro. Daqui 4 anos, votem em outro. Por quê? Porque eu não prestei. Me largou porque eu não prestei. Então, eu peço que os deputados que foram votados dessas vezes, que vocês cobrem, que venha recurso para a nossa terra, que olhe para o nosso povo, que represente a nossa cidade, que seja em Brasília, que seja aqui em Salvador, na Bahia. Entendeu? O vereador Manuel citou aqui que o deputado colocou uma emenda para Itatinga e a prefeita recusou. Vereador, não tem condições da prefeita recusar uma emenda. Se ele tivesse colocado, estaria no município. Pode ter tido uma conversa.
1: Presidente,
0: Pode
1: dá
0: ter
1: um
0: tido
1: minuto
0: uma.
1: aí.
0: Peraí, eu deixei todo mundo
1: Não
0: falar,
1: vou
0: não
1: trazer a
0: interrompo
1: prova para a
0: ninguém.
1: semana, vereador.
0: Pronto, senhor Traga. Pode ter tido uma conversa de ter uma emenda para o município. E aí não veio a emenda. Agora, que veio a emenda e recusou, vereador? Já viu o dinheiro chegar na conta e ninguém devolver, rapaz? Principalmente o município precisando. Ora, pelo amor de Deus, que isso não existe. Agora, se teve uma conversa de mandar uma emenda. Se teve uma conversa de mandar uma emenda e não entrou em acordo, não veio a emenda, beleza. Agora recusar, vereador, não existe. Mas a gente quer que, já que o senhor só fez deputada federal, que ela olhe por Itatinga, que represente, que mande o recurso. O vereador Robertinho, que o dele mande, que lembre da nossa cidade, que faça alguma coisa. Porque daqui 4 anos, se você estiver apoiando outros deputados, é porque esses não prestou. Esse não
1: Presidente,
0: ajudou a cidade.
1: dá um minuto aí.
0: Esse não ajudaram a cidade. Vai ser por este motivo. Agora, essa questão de emenda aí, vereador, infelizmente, recusar, eu não concordo e nem acredito nunca. Pode ter certeza.
1: Se eu
0: E
1: não
0: a
1: trazer a
0: questão,
1: prova, eu renuncio o meu mandato
0: vereador,
1: no celular aqui, ó.
0: eu expliquei já o motivo. Agora, que veio emenda, não veio. E sobre a água do Quirino, o senhor pediu a Zé Neto, como o senhor citou. O grupo de cá pediu, o grupo de Inho pediu também, que foi a briga na época de vocês. Mas a gente tem que agradecer que a água tá lá. E graças à prefeita Daiane, o senhor sabe que o senhor gravou o vídeo, mas ela. A gente foi em Salvador, brigou com o Gero lá e conseguiu. Então, mas o senhor gravou, não botou? O mérito foi seu que pediu. Mas, graças ao esforço que foi lá, a prefeitura complementou e fez a obra. Fez a obra para a Embasa mandar quando der certo. Mas foi o município que ajudou e a gente tem que agradecer e a gente tem que lutar por isso, que as coisas aconteçam, que venha. Agora, a gente apoiar deputado e esquecer a cidade, infelizmente, eu não concordo. Eu sempre disse aqui nessa casa e vou continuar dizendo até o dia 31 de 2028, de dezembro de 2028, se Deus me der vida e saúde, que eu fui eleito para estar aqui até essa data, eu e todos os colegas. O que for verdade, eu estou aqui para falar. Se eu não souber, eu vou ficar quieto e se for mentira, eu vou desmentir também. O vereador Robertinho já trouxe uma situação aqui uma vez de rações de animais, eu expliquei a situação. Teve outra, eu expliquei. Hoje, a questão do fardamento. O fardamento, que o município fez o processo de licitação, ora, licitação vai e ganha qualquer empresa. Teve o mérito, ganhou. Fez um processo que ainda vai ser para 27 esse material. O vereador disse que estava custando R$ 1.300 cada fardamento. Eu provo a qualquer cidadão aqui, mostro o documento, vocês podem olhar no celular, entrar aí e olhar. Tem farda aqui que custa R$ 100. Agora, a farda do Geraldo, um colégio, um único colégio, é este valor de mil e alguma coisa por ser um fardamento com o nome da pessoa, um fardamento totalmente diferente, personalizado, tipo de fardamento específico para aquela escola. Agora, os outros colégios, a farda chega a ser 200 e pouco, 300 e poucos, e são dois kits, não é uma camisa e uma bermuda ou uma calça, são dois, meia, sapato. Tudo isso. Se a gente for analisar, ah, é caro. É caro porque a gente está aqui, mas vai lá ver quanto é que qualquer empresa cobra. Agora, de R$ 1.300 todo fardamento. Não. Eu sei que todo mundo quer ir ali na tribuna e fazer seu papel. Agora, a gente. Eu, se eu souber a verdade, eu vou trazer a verdade. Se for mentira, eu vou ficar quieto. Vou ter que ficar quietinho. Agora, se não for, a gente sabe que ninguém vai chegar ali, nenhum vai chegar ali na tribuna, que seja a oposição à prefeita, e vai dizer que a prefeita é boa, que comprou isso, por isso, por isso, por isso, ou que fez isso, isso e isso. Isso aí eu sei. Mas, como eu disse ao vereador Robertinho ou qualquer um, se eu souber da verdade, eu vou trazer a verdade. Se eu não souber, eu vou ficar quieto. Agora, essa questão do fardamento é mentira. E sobre a questão, o vereador também citou, de unificar os grupos e tal, é um direito. Entendeu? Democracia. O vereador Robertinho também citou, mas o senhor citou também. Pronto, agora sim. Então, se apegando à eleição, essa eleição com essa votação. Eu acredito que a prefeita não está ruim para a população, porque está com 90% de avaliação aí, positiva. Se tiver ruim, não estaria com essa avaliação. Então, quem decide é o povo, independente de quem seja o candidato, que seja A, que seja B, que seja C, que pode ser a próxima eleição em 28, quem puder e puder disputar, que dispute a eleição e o povo escolha o melhor. Quem achar que é melhor que seja A ou B, não tem problema. A gente vive numa democracia, meus amigos. Estamos aqui para isso. Agora, infelizmente, os colegas vereadores, do jeito que se expressa, parece que totalmente diferente, que não é uma democracia. Mas não é. A gente vive na democracia e vamos lutar até o fim por essa democracia no nosso país. No mais, eu desejo a todas as crianças de nossa querida Itatinha um feliz dia das crianças, que vocês possam se divertir, aproveitar essa segunda-feira. Vocês é o futuro da nossa nação. Que
2: presidente,
0: Deus abençoe,
2: me dá um minuto, por favor.
0: Cada criança de nossa terra e de todos os lugares que nos acompanha.
2: Presidente,
0: um forte abraço, que Deus abençoe a todos. E em
2: presidente,
0: nome de Deus, declaro
2: encerrada
0: essa sessão.
1: Amém.
3: Amém.
1: Amém.
4: Amém.
5: Amém.
6: Amém.
5: Amém.

0: Vamos fazer um intervalo, é bem pequenininho, mas já volto com belas canções aqui no Encontro Central.
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0: 9:30.
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1: Olá, amores apaixonados, estamos voltando com o Encontro Central, o encontro dos que amam intensamente. E nesse segundo bloco, você já sabe, tem a nossa linda tradução. Hoje, o nosso parceiro Ailton César vai fazer a tradução de uma música lindíssima. Quem me pediu foi a Vanessa. A Vanessa mora em Minas Gerais e pediu para ouvir essa canção traduzida pelo parceiro Ailton César, que é da Annie Lennox. Vamos conferir?

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1: 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Agora é hora de ouvir versões. Vou trazer Fagner com Borbulha de Amor e Juan Luis Guerra também cantando Borbulha de Amor na sua língua em espanhol. Vamos conferir?

Nós ouvimos Marcos e Belucci, Romântico Anônimo. Essa canção linda, bonita, maravilhosa. Agora tem Simple Red com For You Babies, tema da novela I Love Paraisópolis em 2015. Vamos ouvir Simple Red?

Gente, que canção maravilhosa e bonita. Foi a Maria Bethânia cantando pra gente As Canções Que Você Fez Pra Mim. Essa canção é do Roberto Carlos e bem interpretado pela Maria Bethânia. Agora é hora do intervalo, é rapidinho, já volto.

0: 9h58.
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Olá, meus amores, estamos voltando. Mais um bloco deste nosso encontro central, esse encontro de amores e apaixonados. Você sabe que na vida a gente tem um grande amor. A gente já nasce com um grande amor, porque a gente nasce de uma mulher que se torna um grande amor em nossas vidas. Nossas mães, elas são um grande amor. E ao longo de nossas vidas, a gente vai aprendendo a amar, a ser feliz, a encontrar mais conexões para poder encontrar esse caminho tão bonito que nos leva à felicidade. E nada melhor do que existir um amor entre duas pessoas. E assim você dizer, eu e você, você e eu, estamos juntos para amar e ser feliz. E nesta canção você vai ouvir isso, You and I, eu e você, uma grande história de amor dentro do nosso encontro central. Quem canta? Ah, essa canção foi um grande sucesso lá dos anos 80 e você vai recordar com a gente. Kenny Rogers, You and I.

Nós ouvimos Roupa Nova e esta linda canção de amor que faz parte de nossas histórias e você conferiu com a gente. Deixa o amor acontecer. Agora tem Eternal Flame.

Falar de amor é abrir o coração. Falar de amor é sentir que todos os dias estamos com conexões ao lado de outros seres, ao lado de outras pessoas. Falar de amor é estar aberto para viver feliz, para viver bem, para viver servindo ao outro também. Porque falar de amor é partilha, é encontros. Biafra, canta pra gente.

Nós ouvimos Roxette, Spend My Time, dentro do Encontro Central, Encontro de Apaixonados. Peça sua música com a gente, facebook.com/Encontro Central. E eu abraço você, que está aí sempre ligadinho com a gente. Hora do intervalo, já voltamos.

0: 10:27.
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Olá, minha gente, tô voltando e agora é hora do nosso último bloco do Encontro Central, o encontro de apaixonados, o encontro de amores, o encontro que todos os dias se conecta com você, falando ao seu coração, com momentos positivos, bons pensamentos, pessoas maravilhosas que estão sempre ao seu lado. E é preciso ter paciência, esperança, mente aberta, autoconfiança, aceitação e amor, acima de tudo, para viver feliz. Nesse último bloco, eu começo com uma canção do inesquecível Vando, Fogo e Paixão.

O amor é um sentimento maravilhoso. Ele está conectando nossas vidas a todo instante, seja no nosso dia a dia, seja no momento do encontro, seja na saudade, no pensamento, na música. Marina Elali canta pra gente agora, no Encontro Central, só por você.

Ouvimos Spend My Time, linda canção para você que está ligado, aproveitando o nosso encontro de amores. E se você tem medo, talvez seja um medo bobo em sua vida, porque amar não requer medo, mas confiança, segurança. Rubel, medo bobo.

Nosso encontro central chegando ao fim com essa canção lindíssima do Bee Gees. Como foi bom, foi maravilhoso estar juntinho de você. Amanhã, sexta-feira, eu quero convidar você para ficar aqui bem juntinho na trilha sonora do seu coração e do seu rádio. Um abraço forte, fica com Deus e até amanhã.

0: 10h56.
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0: Aqui nós vemos plantas de todos os modelos da América Latina, tá, gente? Isso aqui são plantas famosíssimas no mundo inteiro e até outros planetas também, tá, gente? Isso aqui, um chá disso mata pessoas, tá? Dessa aqui já cura visão, quando a pessoa não vê, no caso. E essa daqui é a mais importante. Essa aqui você engravida, da folha mesmo, você toma um chá e já engravida. É uma coisa louca.
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0: 24 horas.
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0: 4 horas.

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1: 4:43.

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1: 4:59.

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2: 5 e 7.

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2: 5:22.

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1: 5:31.
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0: Obrigado, Guilherme Santiago!
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3: 5:39.
4: Essa é uma das minhas preferidas.
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2: Vocês, Patrícia e Valéria.
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0: Valéria! Patrícia!
1: Obrigada! Obrigada!
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4: 5:47.

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1: 6:12.

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2: 6:24.

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2: 6:31.

0: Essa é pra agitar, viu, moçada? Eu quero ver todo mundo pulando que nem louco.
1: Essa música foi interessante. A gente, desde o dia que a gente falou, vamos gravar o DVD, a gente colocou ela no repertório. Como a gente é de Itumbiara, ela fala do monte de cidade e fala que o caboclo volta lá pra Itumbiara. Então a gente vai cantar agora Paixão Goiana.
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0: Ô, paixão goiana.
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2: 6:50.

Pra quem não sabe, a dupla Jorge Matheus tá hoje aqui gravando esse DVD comemorando 2 anos de dupla. De uma história que começa mais ou menos assim.

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0: Muito obrigado, gente.
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0: 7h22.
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3: E tome forró! Salve, salve, galera! Tudo bem por aí? Tudo certinho? Tudo beleza? Tá começando mais uma edição do nosso Nação Forrozeira! Super Mega Sexta-feira! Sextove-se com alegria, com música, com diversão. Hoje, claro, dia 9 de outubro. E eu já quero começar muito bem o nosso Super Mega Nação de hoje, trazendo muito forrozão. E aí, cola com nós ou não cola com nós? Cola com nós! Começou!

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2: 7:44.

Lembrando pra toda a turma do Pernambuco, a Cristina, todo mundo ligadão em peso aí, ó. Bacana curtir aqui a nossa rádio, valeu. A Catolé do Rocha, Engazeira, Batalha, Tracunhaém, a turma lá do Piauí, Batalha, né? Claro, a turma

0: também de Acrelândia, no Acre. A turma também de Vila Nova dos Martírios. Bom abraço pra vocês do Maranhão, né? Presidente Tancredo Neves na Bahia, Bonito do Pernambuco, Rio Grande do Norte, Parnamirim, a turma de Marechal Teodoro, curtindo também a gente em Alagoas, Capitão Enés, Minas Gerais, Porto Walter, também no Acre, União de Minas, Açailândia, é a turma também do Carandaí, a turma de Bom Jesus da Lapa. Sejam bem-vindos ao nosso Nação, que volta já.
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10: 8 e 8.

por quê, né? Hoje eu quero falar do dia do nordestino. Nós nordestinos. O dia do nordestino que é comemorado anualmente em 8 de outubro aqui no Brasil. Esta data homenageia a cultura nordestina e a diversidade folclórica típica da região nordeste do Brasil. O povo nordestino é um grande tesouro da cultura nacional e um, claro, um dos maiores traços da identidade do Brasil. Nordestino brasileiro é conhecido pelas belíssimas paisagens naturais, culinária, artesanatos, musicalidade e danças que atraem aí turistas do todo, de todo o país ou de todo o mundo. Os 9 estados que compõem o Nordeste são Maranhão, Alagoas, Bahia, Ceará, Piauí, Paraíba, Pernambuco, Rio Grande do Norte e Sergipe.

0: diferença.
1: Serra Maiorinho.
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3: Tarcísio do acordeon.
1: Ô, parceiro Henrique Freitas.
3: Mais uma, viu? Apaixonando os corações.

0: E aí, tudo bem, certinho? Vamos continuando por cá. É hora de ir pro nosso intervalo, mas daqui a pouquinho nós volta, fica aí.
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0: história e sorrir.
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0: Cruzeira.
1: De boa, como sapo na lagoa. Tamo de volta e continua. Tá chegando o último bloco do Nação Forrozeira. Fica aí que eu volto já. Aliás, né? Vamos curtir a música, aumenta.

0: pela audiência, obrigado pela companhia. A gente finaliza bem o nosso Nação de hoje. Obrigado, hein, pessoal. Valeu, valeu. Amanhã Deus permitindo, estamos de volta com mais Nação.
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0: Bom, bom dia!
1: Tá começando o nosso Manhã Total, o seu programa de todas as manhãs aqui na rádio número 1 do seu dia a dia. 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Hoje é sexta-feira, dia 9 de outubro. Sextou! E a gente começa a fazer aí uma festa no seu rádio, porque o fim de semana tá chegando. Aumenta o volume, deixa o resto por nossa conta. Daqui a pouquinho tem Jane de Paula com previsões pro seu signo. Por aqui, Ramesses Oliveira com você até as 11 horas da manhã. Vem comigo então!
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1: Olá, meus amores! Chegando por aqui, hoje sexta-feira, final de semana chegando aí, ô gostoso, né? É 9 de outubro, Dia Mundial dos Correios. Hoje é dia do açougueiro e profissionais do setor também, nosso carinho. Dia do atletismo. E claro, se você é aniversariante do dia, que a felicidade seja o seu presente mais constante, tá? Feliz aniversário! Beijo no coração e chegando aqui com as nossas previsões astrológicas para você de Áries, Touro, Gêmeos e Câncer.
2: Áries, de 21 de março a 20 de abril.
1: Áries, bom dia! Novas ideias pedirão ações rápidas. Marque reuniões curtas, apresente uma proposta objetiva e teste um formato novo de divulgação. No amor, o clima esquentará com uma conversa instigante. A semana terminará animada com mudanças na equipe ou no ambiente social que trarão mais harmonia nas relações cotidianas. Hoje, 30 números de sorte, cor vermelho.
2: Touro, de 21 de abril a 20 de maio.
1: Touro, organize despesas e experimente um processo mais ágil para atender o aumento de demanda no trabalho. A semana terminará com boas notícias na área financeira. Você poderá conquistar novos públicos, firmar bons acordos comerciais e brilhar em apresentações públicas ou nas redes sociais. Aproveite para fazer compras com mais segurança. Número 5, cor branco.
2: Gêmeos, de 21 de maio a 20 de junho.
1: Gêmeos, apresente uma ideia num texto, vídeo e em formato curto e convide alguém que você admira para co-criar um novo projeto. A semana termina com a realização de um velho sonho. A cor para hoje é nude, o número 8.
2: Câncer, de 21 de junho a 22 de julho.
1: Canceriano, bastidores inteligentes e organizados darão paz de espírito e uma gostosa sensação de proteção emocional. Encerre pendências e acúmulo de tarefas com concentração e procedimento simples. No amor, conversa franca e acolhedora aumentará a segurança. Uma ajuste no ambiente de trabalho melhorará bastante o seu desempenho. A sua cor de hoje é verde, número de sorte 10. Eu volto rapidinho trazendo previsões para Leão, Virgem, Libra e Escorpião.
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1: Já estamos de volta! Leãozinho, bom dia! Reative contatos, ofereça colaboração e publique conteúdos relevantes nas redes. A semana terminará com comunicações abertas e chances de novas relações. No amor, um programa cultural criará novas memórias. Se estiver só, amplie conexões e renove o ambiente social. Casa e família com reestruturações encerra o passado. Chocolate a cor número hoje 37.
2: Virgem, de 23 de agosto a 22 de setembro.
1: Virgem, padronize seus métodos de produção, troque uma ferramenta difícil por solução intuitiva e entregue uma versão enxuta do que estava longe demais. No amor, afinidades profissionais aumentarão a sintonia. A semana terminará com elogios e espaço na agenda para novos prazeres. A cor para hoje é lilás, números de sorte 94.
2: Libra, de 23 de setembro a 22 de outubro.
1: Libra, vista sua melhor versão, imagem e tom farão a diferença, tá? Conversas de hoje trarão alinhamento nas relações profissionais e também abrirão novos caminhos. Marque reuniões curtas, sintetize apresentações ou propostas e desenhe os próximos passos com prazos confortáveis. No amor, uma viagem decidida de última hora animará o clima. Que delícia! 85 é número de sorte e a cor marfim.
2: Escorpião, de 23 de outubro a 22 de novembro.
1: Escorpião, mantenha um foco cirúrgico nas propriedades, tá? Acerte a documentação ou faça ajustes técnicos no trabalho e se concentre em resolver assuntos práticos. No amor, relações e surpresas gostosas aumentarão a confiança. A cor é ameixa, número 7. Eu volto rapidinho com previsões para Sagitário, Capricórnio, Aquário e Peixes.
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1: Pra tocar no seu paredão, Guirulinha. 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
1: Já estamos de volta com as nossas últimas previsões para esta sexta-feira, 9 de outubro. Sagitário, bom dia! Um passeio divertido inspirará novos planos a dois. A semana terminará com sucesso nos empreendimentos e surpresa gostosa no par. Teste um canal novo para compartilhar o seu conteúdo. Retorno surpreenderá. Caminhos estarão abertos para você transformar entusiasmo em resultados consistentes, tá? Clima de romance no ar. A cor é prata e o número hoje é 35.
2: Capricórnio, de 22 de dezembro a 20 de janeiro.
1: Capricórnio, ligue o radar nas novidades de trabalho. A semana terminará com uma proposta inesperada que terá tudo para dar certo e aliviar pressões financeiras. Priorize o que paga suas contas e também alimenta a alma. Conexões com pessoas queridas de longe farão alto ao coração. Caminhos para o futuro estarão iluminados. A cor para você é lilás. Número de sorte 50.
2: Aquário, de 21 de janeiro a 19 de fevereiro.
1: Aquário, surpresas dos filhos ou do par merecerão comemoração. Curta as coisas boas da vida na companhia de quem você ama. A semana terminará com bons resultados no trabalho e poder de negociação. Alcance metas mais elevadas e garanta conquistas consistentes. Se estiver só, um encontro casual poderá despertar paixão instantânea. Número 2, a cor é cinza.
2: Peixes, de 20 de fevereiro a 20 de março.
1: Peixes, a semana terminará com tranquilidade na área financeira, rotina mais leve e uma resposta positiva que chegará por você. Mostrar aí o seu valor com sensibilidade e clareza. Novidades na família e clima animado em reencontros darão sabor intenso ao dia. A cor hoje é rosa, número 6, peixinho. Eu volto amanhã com mais previsões astrológicas para você logo cedinho, viu? Beijo no coração e até amanhã. Tchau, tchau.

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0: 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Sextou por aqui, 9 de outubro. Bom demais ter você na sintonia certa, 87,9. Vem comigo então até às 11 da manhã.
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0: joga pra baixo.
1: Toma.
0: Faz o Pix, bebê.
1: Faz pra mim, faz o Pix, sim.
2: Sextou. Até que enfim chegou. É.

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Glória a Deus, louvado seja o nome do Senhor Jesus. Obrigado, obrigado, obrigado, meu Deus, obrigado por mais um dia. Obrigado, Senhor, obrigado por tudo que o Senhor tem feito. Obrigado, Senhor, pelos livramentos visto, não visto. Obrigado pelo esse sol maravilhoso. Obrigado, Senhor, até aqui, meu Deus, o Senhor tem nos ajudado. Gratidão ao Senhor, Pai. Obrigado, meu Deus, pelo esse dia de hoje, Pai. Obrigado pela vida de cada ouvinte. Querido eterno Deus, nós queremos te louvar, te agradecer, te exaltar, te apresentar, Senhor, agora os quatro cantos dessa cidade nas tuas mãos, te apresentar as autoridades, te apresentar os pastores, te apresentar agora, Senhor, a cada bairro, te apresentar essa mãe de família, esse pai de família, te apresentar agora essa pessoa que está triste, abatido, te apresentar essa criança, esses jovens, os professores, os alunos. Toma, Senhor, a vida de cada um dos teus filhos, é o que nós te pedimos em nome de Jesus, Pai. Joga por terra todo mal, inveja, contenda, prejugamento, obra preparada. Meu Deus, em nome do teu filho amado Jesus Cristo, que toda obra preparada para ver sangue derramado, para ver, meu Pai, algo, meu Pai, na nossa cidade, seja agora neutralizado. Livre esse homem, livre essa mulher, meu Pai, que toda enfermidade venha bater em retirada, que toda arte do inimigo venha bater em retirada em nome de Jesus, Pai. Acampa os teus anjos ao nosso derredor, Pai. Acampa os anjos, meu Deus, ao derredor desse homem, dessa mulher. Visita cada um dos teus filhos, é o que eu te peço, te louvo, te agradeço em nome de Jesus. E você diz amém e amém. Bom dia, povo de Deus. Você que está em casa, você que está na zona rural, esse é o programa Jesus no seu lado. O programa Jesus no seu lado está com ele também aqui hoje. Ramesso Oliveira, sempre no seu cantinho. É, esse menino abençoado. Estamos aqui para levar a palavra de Deus. E a palavra de Deus, ela é fiel e verdadeira. E não fala de placa de igreja, nós não falamos placa, não falamos não. Falamos de Jesus. É por isso que o programa fala Jesus no seu lar. É isso que a gente tem que falar, é da palavra, é isso que a gente tem que cuidar da igreja, a gente tem que cuidar, é da palavra de Deus. E a palavra de Deus hoje está no Salmo 23, capítulo 4, que diz: ainda que eu andasse pelo vale da sombra da morte, não temerei mal algum, porque tu estás comigo, aleluias, a tua vara e o teu cajado me consola. Ainda que eu andasse pelo vale da sombra da morte, não temerei mal algum. Deus, ele é contigo. Deus, ele é comigo. Deus, ele é com tua família. Deus, ele é com teu filho. Deus, ele é com tua casa. Deus, ele é com teu trabalho. Aleluia. Eu não sei qual é o vale que você está enfrentando, mas tenha certeza que o nosso Deus, ele é fiel. O teu Deus, ele é fiel. Amém? Glória a Deus. Esse é o programa Jesus no seu lar. Você que está aqui pelo Instagram do Pastor Fred, Deus abençoe a tua vida, Deus abençoe a tua casa, Deus abençoe a tua família em nome de Jesus. Tânia, Tânia está sintonizada com a gente aí na Salgada, não é isso? Deus abençoe em nome do Senhor Jesus. Nossa irmã Núbia, Deus abençoe toda a sua casa, sua família, Obreira Núbia, Deus abençoe em nome do Senhor Jesus. Meu goleirão Diego, Diego, Deus abençoe em nome do Senhor Jesus. Que Papai do Céu possa te abençoar mais e mais em nome de Jesus. A todo o pessoal na Praça do Comércio, a todo o pessoal no departamento, na vila, o pessoal aí na Rua do Coqueiro, na Portelinha, Deus abençoe, né? Nossa irmã Delícia aí, né? Delícia, isso. A minha esposa Alexandra, glória a Deus, Deus abençoe. Minha filha Kayla, Sara, Aldai Pintor, tá sintonizado com a gente, né? Eita, é benção pura, viu? Deixa eu mandar um abraço a uma irmã que me falou ontem aí na UBS, né? Aí na UBS, Iraci, né? Iracema, né? Aí na UBS, né? Deus abençoe. Ela me viu ontem e falou: pastor, eu mando mensagem no WhatsApp e o senhor tem raiva de mim ou não? Me diga seu nome aí. E ela me disse o nome dela. Eu tô mandando um abraço aí para a Iracema aí na UBS, né? A todo o pessoal aí na UBS, aquele abração em nome de Jesus, né? A nossa aí Morena, Deus abençoe, a Vanessa, a Rosana, enfim, a Elânia, todos vocês aí na UBS, tem Elinho, tem muita gente aí, o Carlito, Deus abençoe a todo o pessoal aí nas duas pontas, Quintal de Cana, Pé de Serra, Deus abençoe o pessoal aí que está na Lagoa do Canto, né, é, duas pontas, né, nosso goleirão Bruno, olha aí, dois goleiros aí, nossos dois goleirão do Sítio Ouro Verde, Bruno, Deus abençoe aí,
né, toda essa equipe, o Nau também, Nau, Deus abençoe, o Vando, toda essa família abençoada, a Dona Wanda, Deus abençoe Dona Wanda, um abração em nome do Senhor Jesus, a todos vocês que estão sintonizados com a gente aí na vila, né, a todos caminhoneiros, que Papai do Céu possa abençoar, livrar esses caminhoneiros de todo mal, né, ao pessoal que está na área de posto agora, né, Pascoqueiro, Irapuru, pessoal no Irapuru, Deus abençoe em nome do Senhor Jesus, ao pessoal que está sintonizado com a gente aí no Reforço, Posto Jorginho, né, tem muita gente aí no JP, Posto Dal, né, Itaposto, Deus abençoe em nome do Senhor Jesus, amém, o pessoal da Secretaria de Obra, Deus abençoe nosso irmão Gita, né, tem Magno aí que não perde um programa, o nosso irmão Denilson, né, o Vieira, essa equipe abençoada aí, que estão fazendo um trabalho excelente na nossa cidade, que Deus abençoe, em nome do Senhor Jesus, o pessoal está na maternidade, Deus abençoe, os médicos, enfermeiros, pacientes, enfim, ao pessoal que está no supermercado agora, Deus abençoe a tua vida, esse é o programa Jesus no seu lar, então é muito bom a gente estar levando a palavra de Deus ao coração daqueles que necessitam e precisam, vamos lá, vamos de louvor, você que está em casa aí, liga o rádio, liga para outra pessoa aí, manda ligar o rádio, porque daqui a pouquinho tem palavra.

Glória a Deus, louvado seja o nome do Senhor Jesus. É, olha eu aqui de novo, Gerson Rufino. Muito bom a gente ouvir a palavra do Senhor, muito bom a gente ouvir um louvor. Que Deus abençoe a tua vida, Deus abençoe a tua casa. Deixa eu mandar um abraço especial aqui, nosso irmão Edinho, é popular casca de bala. E vem aí com a pelota, né? Vem com a seleção toda completa aí o homem, viu, rapaz? Já contratou Lula, pronto. Ó, o negócio tá bom aí, viu? É, todos os bairros se enfrentando, vai ser muito bom, muito bom. Quero louvar a Deus pelo pessoal da Secretaria de Esporte, né? Que tá fazendo um grande evento. É, isso é muito bom, o esporte é bom para a saúde. A Bíblia diz, tudo que tem fôlego, louve ao Senhor. Então, é fôlego de vida, jogar uma bola é fôlego de vida. Então, Deus abençoe nosso irmão Tony, Val, toda a sua equipe, né? Essa equipe da Prefeitura está fazendo esse grande trabalho, né? O campeonato de bairro é muito bom. Eu creio que eu vou botar o meu aí ainda, viu? Vai vir com tudo aí em nome do Senhor Jesus, viu? Edinho, Deus abençoe, viu? Esse é o treinador aí do Boca Júnior, da UBS. E isso, tá vindo com tudo, viu? Glória a Deus. Gal, Deus abençoe, meu irmão, em nome do Senhor Jesus. O pessoal na 2 de julho também, Deus abençoe, Parque da Vaquejada. Nosso irmão Eliel tá sintonizado com a gente aí também. Tá trazendo aí o time dele também, isso é muito bom, viu? Deus abençoe a tua vida. Hoje tem culto de libertação na Igreja Batista Nova Vida, aí na Rua do Coqueiro, a partir das 6 horas da tarde. Estamos levantando um clamor, orando pelas nossas vidas, pedindo a Deus pela nossa casa, pela nossa família. E você é o nosso convidado todo especial. Manda um abraço ao nosso irmão aí, seu Vavá na Portelinha, né? É muita gente sintonizada com a gente também. Ao pessoal que tá com a gente no Lajedo Grande, Deus abençoe, né? Enfim, nos quatro cantos da cidade, Deus abençoe a tua vida. O pessoal na panificadora Raio de Sol, fazendo aquele pão maravilhoso, Ney, Deus abençoe. Tem mais gente aí ainda? Tem. O pessoal aí na 20, né? Top 20. Deus abençoe poderosamente ao pessoal no Mais Supermercado, o pessoal aí na De Souza, o pessoal aí na Giromix, RM Motos, tá todo mundo aí fazendo aquela. Olha só, Dia das Crianças chegou, rapaz, eu me passei, véio. Esqueci das minhas crianças, só pra ir, rapaz. Mas não tem problema não. A gente vê na próxima semana o que a gente faz aí. Deus abençoe a todas as crianças, em nome do Senhor Jesus. Né? Um dia muito especial. 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Nossa cidade cada vez mais crescendo, fluindo. Que Deus abençoe a todos em nome do Senhor Jesus. Meu amigo Danilo, MMA. Deus abençoe, viu, meu irmão? Um abração a todo o pessoal aí, né? Que Papai do Céu abençoe a cada um de vocês. Aos pessoal que tá na predeira trabalhando agora com o seu radinho, nesse exato momento agora parou para fazer esquentar o feijão, que eu já tô ligado já como é que é. Quando dá 11 horas, para, liga o rádio e vai ouvir a programação. Jesus no seu lar, vai esquentar o feijão. Deus abençoe o pessoal aí nas predeiras, todas as predeiras, São Geraldo, enfim, trabalhando aí nesse sol quente maravilhoso. Deus abençoe, vocês são um guerreiro, que Deus abençoe a todos os predeiros, na barbearia, enfim, que Deus abençoe. Vamos de mais louvor, vamos alegrar esse negócio, vamos de mais louvor em nome do Senhor Jesus. Deus está no controle da minha e da tua vida.

Glória a Deus, louvado seja o nome do Senhor Jesus. 11:23, esse é o programa Jesus no Seu Lar, que Deus abençoe a tua casa, Deus abençoe a tua família. Samuel Mariano, eu sei que dói, é verdade mesmo, tem hora que a gente pensa em parar, em desistir, porque muita gente, né, fala mal, um fala bem, mas a gente fica tranquilo, né, esconde no Senhor, Deus está no controle de tudo. Deixa eu mandar um abraço todo especial, mas antes de eu mandar esse abraço aqui, a Bíblia diz no livro de João, no capítulo 14, versículo 1, não se turbe o vosso coração, crê em Deus, crê também em mim. Não, em mim não, em Jesus. É a palavra do Senhor que está dizendo, não se turbe o vosso coração. Eu não sei como é que está o teu coração, não sei como é que está a tua vida, não sei como é que está a tua família, mas eu quero te dizer, Deus está no controle da mim, da tua vida. Louvado seja o nome do Senhor Jesus. Deixa eu mandar um abraço especial aí a nossa irmã Samile, está sintonizada com a gente. Samile, Deus abençoe, viu? Um abração em nome do Senhor Jesus, né? A nossa irmã Amanda, né, que Deus abençoe, está sintonizado com a gente também aí na Rua do Coqueiro. Não, esse ano a gente não vai fazer, não. Não deu certo esse ano para fazer o trabalho com as crianças, mas Deus está no controle. Glória a Deus. A nossa irmã Josi está sintonizada com a gente. Josi, caruru da Josi. Né, para quem não conhece Josi, é aquele que faz aquele caruru delicioso na Praça do Comércio. 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Nosso irmão Giovanni, Deus abençoe. Né? Ao pessoal que está com a gente sintonizado aqui, o pessoal do Mercado da Bola, né? Nosso irmão Cleito, né? Cortando seu cabelo aí do lado de gerente, Deus abençoe Cleito, né? O Mercado da Bola está com ele aí, ele está vindo com a seleção de Lajedo Grande, viu? Rapaz, esse ano vai ser benção, viu? Esse ano vai ser muitos jogadores que vão ser revelados, né? E eu espero que a nossa seleção itatiense venha produzir frutos aí de meninos, né, competente, cabeça, para a gente vencer as guerras em nome do Senhor Jesus. E eu creio que essa seleção de Itati ainda vai trazer muitas coisas boas para a gente. Amém? Glória a Deus. Ao pessoal que está sintonizado com a gente aí, né, na Cabaceira, né? Que Deus abençoe em nome do Senhor Jesus. Nosso irmão Zé do Mende, Deus abençoe. Nosso irmão Demi aí, Dona Luzia, Deus abençoe Dona Luzia, né? O pessoal sintonizado com a gente. 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Nosso irmão Maurício, Deus abençoe, um abraço. Nosso irmão Caio, a todo o pessoal aí que tá sintonizado com a gente em nome de Jesus, amém? Glória a Deus. Vamos lá, vamos de mais louvor e já já eu volto em nome de Jesus.

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1: Glória a Deus, louvado seja o nome do Senhor Jesus. Pai, eu quero te louvar mais uma vez, te agradecer e te exaltar, te apresentando, Senhor, a vida de cada um dos teus filhos e das tuas filhas. Pai, toma o trabalho de cada um, joga por terra tudo mal, Senhor, dá sabedoria, Senhor, a essa mulher, entra de providência em cada área da vida, Pai. Aonde tiver uma pessoa triste, agora traz alegria. Aonde tiver uma pessoa enferma, agora traz a cura. Deus, entra de providência, é o que eu te peço em nome de Jesus, e você diz amém e amém, glória a Deus. Deixa eu mandar um abraço especial, meu amigo também está sintonizado com a gente, nosso irmão Bicota Boica, Deus abençoe, né, aí na Rua do Coqueiro, né, é, rapaz, que Deus abençoe o pessoal, Larissa, né, e Manuela, Deus abençoe poderosamente, glória a Deus, está sintonizado com a gente, aí a nossa irmã Estela, Deus abençoe o Val, Deus abençoe o Márcio aí, na Rua do Coqueiro, Deus abençoe. É, minha esposa está sintonizada com a gente, que Deus abençoe poderosamente, em nome de Jesus. Nossa irmã Vívia, aí em Lajedo Grande, né? Que Deus abençoe o Edson, né? Enfim, a seu Zica, todos vocês aí, que Papai do Céu possa abençoar em cada um de vocês. Nosso irmão Tony já entrou aqui já na live já. Tony, Deus abençoe, viu? E é isso aí, projeto cada vez mais, botar os bairros para se comunicar, isso é muito bom, né? Tudo dentro da lei, bonitinho, vai ser uma benção de Deus esse campeonato, em nome do Senhor Jesus. Um abração a todo o pessoal, a todos os atletas, né? Eu, inclusive, eu queria colocar o meu time, né? Mas falta algumas peças, não tem mais, né? Só tem eu só. Mas, glória a Deus. Vamos ver aí se eu consigo me encaixar em algum time aí que eu tô jogando, viu? Deus abençoe a todos, em nome do Senhor Jesus. Se você não brinca, meu irmão, não adianta, tem que sorrir. O sorriso, meu irmão, traz uma cura pra nossa alma. Quando você dá um sorriso, você traz algo para nossas vidas. Quando você brinca, dá um sorriso, a sua alma se alegra, né? Então a gente tem que brincar, tem que sorrir, né? Eu sou um pastor, eu não sou diferente de nenhum aí. Eu não sou diferente de nenhum. Eu gosto de brincar, sei entrar, sei sair, sei conversar. Algumas pessoas falam, ah, não, pastor Fred é metido. Não. É porque você não fala comigo. Se você falar comigo, conversar comigo, eu vou conversar com você, a gente vai fechar uma amizade boa, né? Então isso é muito bom. Então você precisa conhecer o pastor Fred realmente, quem ele é. Às vezes as pessoas não conhecem o meu testemunho, não conhecem a minha conduta. Olha para aí como é que tá falando bonito. Essa é uma benção, rapaz. Meu amigo Jeter, Deus abençoe, viu, Jeter, nosso irmão aí. Pingo, né? É Tiago na ponte. É Tiago é o quê? É Tiago Céu. Tiago Céu, Deus abençoe. Um abração em nome do Senhor Jesus. E é isso, isso é bom, você conhecer a conduta do pastor Fred, conversar com ele, né? É porque eu passo na moto ali, Ramesso, um som alto, Ramesso, né? E falar nisso, deixa eu falar um negócio aqui, que eu falei, rapaz, o homem tá vindo com tudo aí, o Ramesso. Eu acho que ele botou um negócio agora na gravação dele, que o som tá cada vez mais bom, a propaganda. Então eu passo ali com capacete, eu não consigo falar com todo mundo, né? Às vezes eu buzino pra um, às vezes eu não buzino, porque eu não consigo. Ali você tá pilotando por você, pela moto, com ordem de decência. Então não tem como. Mas quando você parar um tempinho pra você conhecer quem é o pastor Fred, você vai ver que é uma pessoa alegre, gosta de brincar, né? Então isso é muito bom. Deus abençoe a tua vida, em nome do Senhor Jesus. Vem aí, viu? Vem aí uma grande vigília. É, Ministério Batista, Jesus Cristo é a única esperança, pastor Manuel e toda a sua equipe. Deus abençoe, em nome do Senhor Jesus. Amém? Glória a Deus. Olha só, vamos ouvir mais um louvor e me espere aí, porque tem uma palavra de Deus que vai falar contigo nessa manhã, em nome de Jesus.
2: Wagner Sanches.

0: Louvado seja o nome do Senhor Jesus. Deus ele é bom, Deus ele é fiel. Deus ele é bom, Deus ele é fiel. Que Deus abençoe a tua casa, a tua família. Que Deus te abençoe, que Deus te livre de todo mal nesse dia de hoje. Que Deus possa fazer algo sobrenatural em nome de Jesus. O momento da palavra em nome de Jesus.
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0: Glória a Deus, louvado seja o nome do Senhor Jesus. Deixa eu mandar um abraço também ao nosso amigo Gazo aí na UBS, né? Gazo tá sempre aí, né? Na correria dele. Deus abençoe Gazo, um abração, viu? Glória a Deus, enfim, a todo o pessoal que anda sintonizado com a gente no programa Jesus no seu lar, aqueles também, né, que não estão sintonizados, mas tá com rádio aí, até eu não conheço o nome. Deus abençoe em nome do Senhor Jesus. Chegou um momento muito bom, que é o momento da palavra de Deus, e nada melhor do que a gente deixar a gente ouvir a palavra de Deus. Deixa eu mandar um abraço, meu amigo também, que tá pintando aí, nosso irmão Papi Popular Chocosborne, né? Papi tá aí, jogando duro aí, mais grande, essa equipe Davi, né, o Dai, enfim, a cada um de vocês, Deus abençoe, em nome de Jesus. Livro de Jó 42, livro de Jó 42, versículo 1 e o 2. Então respondeu Jó ao Senhor e disse: Bem sei eu que tudo pode, e nenhum dos teus planos pode ser impedido. Então respondeu Jó ao Senhor e disse: Bem sei eu que tudo pode, e nenhum dos teus planos pode ser impedido. Amados, o texto que eu acabei de ler agora, todo mundo sabe muito bem que é o nosso irmão Jó. Jó, ele, para mim, é um cara que passou por umas lutas tão grandes, mas tão grande. Jó é um cara que ele foi muito temente a Deus. A Bíblia diz no livro de Jó, no capítulo 1, que havia um homem na terra de Uz, cujo nome era Jó. Este era um homem sincero. Olha o que Jó era, viu? Sincero, aleluias, reto e temente a Deus, e se desviava do mal. Jó era um homem reto, temente, se desviava do mal. Jó era um homem como eu e você. E o que me chama a atenção é que Jó, na caminhada dele, ele perde seus bens materiais. Jó perde filho, Jó perde a sua casa, Jó perde a sua fazenda, porque veio um vento forte e derrubou tudo. Jó, ele passa pelo momento difícil na vida dele. Talvez agora você está passando pelo momento difícil também. Você que está me escutando na sede da zona rural, você que está olhando para os quatro cantos e dizendo: meu Deus, me ajuda. Tem hora que você olha para os quatro cantos e diz: meu Deus, por que isso comigo? Né? Talvez você está enfrentando uma luta dentro do seu casamento. Talvez é uma luta grande com um filho. Talvez é uma enfermidade que vem para assolar, porque tem, né? Às vezes é um problema muito difícil mesmo na saúde que a gente enfrenta. Talvez é um problema, é uma inveja, é uma palavra de maldição contra nossas vidas. Talvez você está enfrentando uma depressão, eu não sei, mas se for depressão, hoje vai cair por terra em nome de Jesus, porque eu estou aqui para orar e creio no poder da oração, e a minha fé é grande, com a tua também. Vamos crescer na oração e o nome do Senhor vai ser glorificado. Então, eu não sei o que você está enfrentando. Eu não sei qual é o quadro que você está enfrentando agora. Talvez você está passando por uma luta grande. Jó, ele tinha tudo, seus bens materiais, tinha família. E Jó, ele perde tudo que ele tinha. Mas o que chama atenção, nessa carta que eu acabei de ler agora, no livro de Jó, no 42, o primeiro e o 2, Jó se humilha diante de Deus. Mesmo ele passando por luta, mesmo você enfrentando luta, você deve se humilhar diante de Deus. Porque não é o pastor Fred, é Deus que vai te abençoar. Não é o pastor Fred, é Deus que vai te curar. Não é o pastor Fred, é Deus que vai dar livramento. É Deus que vai cessar essa dor que você está enfrentando. Se você não dá o teu primeiro passo para você buscar o Senhor, a vida continua do mesmo jeito. Então, a Bíblia diz, não é eu não. A Bíblia diz: E então respondeu Jó ao Senhor. Jó, a confiança de Jó era tão grande em Deus que ele respondeu. Ó, então respondeu Jó ao Senhor: eu bem sei que tudo pode e nenhum dos teus planos pode ser impedido. É o poder de Deus, a glória é dele, o louvor é dele. É ele que manda no céu, na terra e debaixo da terra. É ele que dá livramento, é ele que dá escape, é ele que faz, é ele que abre o mar vermelho, é ele que derruba a muralha, é ele que faz o maná cair do céu, é ele que cura. É Deus, não é o pastor Fred, é Deus. Eu sou apenas um instrumento de Deus aqui para te dizer: quem pode é Deus, quem manda é Deus, quem faz é Deus. A gente somos apenas pó, a gente somos apenas servo. Então escuta isso aqui: Jó, bem sei eu que tudo pode e nenhum dos teus planos pode ser impedido. E deixa eu começar a pregar aqui para você que está me escutando: os planos que Deus tem para mim e para a tua vida é coisas grandes, ô glória a Deus. Eu vou repetir: os planos que Deus tem para mim e para a tua vida é coisas grandes. Os planos de Deus não podem ser impedidos. Se Deus quiser, Deus salva o teu marido agora. Se Deus quiser, Deus liberta o teu filho agora. Se Deus quiser, Deus ele te cura agora, você ouvindo a programação Jesus no seu lar. Se Deus quiser, ele faz um mover agora na tua vida. Você que está me escutando agora, sentado no sofá, você que está no carro agora, você que está com seu celular talvez, ou com o rádio ligado agora em casa, se Deus quiser, no estralar do dedo agora, ele opera um milagre na minha e na tua vida. Oh, glória a Deus, aleluias. Por quê, pastor? Porque os planos dele não podem ser impedidos. Jó diz: bem sei eu que tudo pode e nenhum dos teus planos pode ser impedido. Os planos de Deus não podem ser impedidos na minha e na tua vida. Ah, pastor, mas por que eu estou enfrentando guerra? Pastor, por que eu estou passando por esse momento difícil? Até no momento difícil, Deus está no controle da tua vida. Até nessa crise que você está enfrentando, Deus está te dando livramento. É, até nesse momento que você está enfrentando agora com a sua casa, com a sua família, Deus está entrando com providência, porque os planos dele não podem ser impedidos. Os planos que Deus tem para mim, para a tua vida, não podem ser impedidos. Deus ele sabe de tudo. Deixa eu te falar uma coisa: não cai uma folha de uma árvore se não for permissão de Deus. Não cai uma árvore do pé se não for permissão de Deus. Por quê? Porque o poder é dele, a glória é dele, o louvor é dele, quem manda é ele, quem opera é ele. Não é o pastor Fred, não. Porque tem muitas pessoas hoje aí se apegando em pastor, se apegando em ministro de palavra. Não, se apegue em Deus, meu irmão. Se apegue no homem, não. Não se apegue na mulher, não. Se apegue em Deus. E deixa eu te falar uma coisa: é tempo de você buscar ao Senhor. É. Tem muita gente que estão aí. Não, vá por Deus, irmão. É Deus. É Deus que cura, é Deus que opera, é Deus que liberta, é Deus que transforma. Os planos de Deus não podem ser impedidos. Deixa eu te falar uma coisa: no ano de 2011, esse menino, não, 43 anos, misericórdia. Já está chegando a idade. Esse homem que está pregando a palavra de Deus aqui, para muitas pessoas dizer: ali não tem mais jeito, ali já era. Porque Satanás faz isso. Satanás ele vem matar, roubar e destruir. Ali já era, não tem mais jeito. Ali só mesmo. Ali já foi, não tem mais jeito. Mas o carpinteiro sabe trabalhar. O carpinteiro de Nazaré sabe trabalhar em nosso favor. É por isso que eu vou falar para você, mãe, para você, pai: não desista do teu filho, continue orando pela vida dele, incentive ele para ir a um ministério, receber uma oração, incentive ele para ouvir a palavra, porque a palavra que liberta é a palavra que transforma. E no ano de 2011, eu andava com aquele cabelo pintado aí de louro, com dois brincos para lá e para cá, achando que eu era o tal, eu sou hoje, na presença de Deus. Porque Deus me libertou. Por quê? Porque os planos dele não podem ser impedidos. Era para eu estar morto, sim, mas Deus escolheu e me colocou no meio de príncipe. É. Eu me lembro muito bem quando eu entrei na igreja, um pastor estava pregando a palavra de Deus. Diz: homem, assim diz o Senhor para a tua vida hoje. Estou escrevendo com caneta de ouro a tua história. Tu vais sentar no meio de príncipe e princesa. E eu não sabia o que era profecia, eu não sabia nada, eu sei hoje. E eu recebi aquilo pro meu coração e comecei a chorar ali sem entender. Muitas pessoas olhavam para mim e diziam, mas rapaz, como, velho? Um cara que usava droga, bebia hoje, né? Hoje é pastor. Não, porque você não entende o trabalhar de Deus. Porque os planos de Deus não podem ser impedidos. Você não entende. Não adianta ninguém falar nada. Ninguém pode impedir o que Deus tem para mim e para a tua vida. Ninguém pode impedir. E o que Deus tem é coisas grandes. Recebe essa palavra aí. O que Deus tem para mim e para a tua vida é coisas grandes. Basta apenas você crer e ter fé. Oh, aleluias. E quando aquele pastor pregou essa palavra, eu tomei ali e fiquei há poucos anos depois. Inclusive, tem uma mensagem. Tem um rapaz, eu gosto de falar dele, que ele falou assim mesmo. Eu não sei se ele vai lembrar aqui. Ramesso fazia parte ainda da Monte Calvário ainda. Ele louvava a Deus. Quando eu cheguei lá, estava louvando, né? Eu era novo, ainda convertido. E teve um dia que ele falou assim: daqui um dia, pastor. Sabe o que é isso? É plano de Deus. Mas não é porque o título de pastor, não. Se hoje eu fosse parar, Ramesso, e dizer assim, você quer ser membro ou quer ser pastor? Eu queria ser membro. Mas os planos de Deus não podem ser impedidos. É Deus que pega o cara. É Deus que pega o cara do lamaçal do pecado e coloca no meio do príncipe. É Deus que pega o cara e limpa todo, que nem hoje eu tô limpinho, bonitinho, né? Que às vezes as pessoas olham para mim hoje e eu penso até que eu tô mais lá de bosta mesmo. Porque o povo fica me olhando de cima a baixo. Não, irmão, eu sou ser humano. Eu sou um ser humano que Deus me resgatou. E é por isso que Jó está dizendo aqui, ó, bem sei eu, que tudo pode e nenhum dos teus planos pode ser impedido. Os planos de Deus não podem ser impedidos para mim, para a tua vida. Os planos que Deus tem é coisas grandes, irmão. Se eu te falar aqui, e deixa eu resumir aqui, que já está chegando o horário, oh meu Deus. Olha só, se Deus abrisse agora a televisão espiritual para tu ver o que ele tinha a teu favor, você cai. Porque ninguém suporta. Moisés queria ver a face de Deus. Ninguém pode ver a face de Deus. Deus falou, me pede tudo, Moisés, mas minha face tu não pode ver. No dia que tu vê, tu morre. Porque os planos que Deus tem é coisas grandes. Então se Deus abrir a televisão espiritual agora para tu ver o que ele tem na tua vida, você caía, você nem em pé ficava. É, só em você tá vivo hoje. Só em você tomou café, está acordado, dê glória a Deus. Quantos brasileiros morreram hoje? Minha esposa, Deus abençoe, conseguiu, amém. Quantos brasileiros morreram hoje? Quantas pessoas na sala do UTI? Quantas pessoas precisando de um sangue? Quantas pessoas precisando de um órgão? Quantas pessoas precisando de um último suspiro? E aí você está em pé. É motivo de a gente agradecer a Deus. Por isso que Jó diz, eu bem sei, Senhor. Então respondeu Jó ao Senhor e disse, eu bem sei que tudo pode e nenhum dos teus planos pode ser impedido. Eu poderia falar muita coisa de mim aqui agora, porque o médico dizia que eu não poderia ter filho. A pessoa olhar para mim, ali é estéreo, ali já foi, ali é capado, ali é assim. Brincava, zombava. E eu tenho um... A falar nisso, o pastor Bruno falou, não sei como tu conseguiu fazer 4 filhos. Não, eu falei, só tenho 2, porque 2 Deus levou. Os planos de Deus, ele sabe todas as coisas. E hoje eu tenho 2 princesas, 2 não, é 3, misericórdia. 3 mulheres e 1 homem só dentro de casa. Mas é uma bênção de Deus as minhas filhas. E hoje eu paro e penso, a Sarinha, a Kayla puxou mais a mãe, mais o instinto do pai. Mas a Sarinha é todo o pai e o instinto da mãe. Menino... Tem hora que eu dou risada demais com aquela menina. Então os planos que Deus tem é coisas grandes. Você que está me escutando aí do outro lado, o que Deus tem para a tua vida é coisa grande. Levanta a cabeça, meu irmão. Vai te destruir no álcool? Vai te destruir na bebida? Vai desistir da tua família agora? Vai desistir do teu casamento agora? Depois de muitos anos? Levanta a cabeça, porque o que Deus tem para mim e para a tua vida é coisas grandes. Deus, ele tem pensamento de paz, de alegria. Basta você crer. Se você crê, Deus opera milagre na tua vida. Se você crê, Deus opera milagre na tua saúde. Se você crê, eu estou a profetizar que Papai do Céu está falando com muita gente nessa manhã. Os planos que Deus tem para a tua vida não é de morte, é de vida. Os planos que Deus tem para a tua casa é de bênção, meu irmão. Minha irmã, Oh, aleluias! Os planos que Deus tem é coisas grandes. Levante a cabeça, busque ao Senhor enquanto se pode achar. Invoque enquanto está perto. Palavra do Senhor diz: então respondeu Jó ao Senhor: eu bem sei que tudo pode. Quem pode é Deus, quem opera é Deus, quem cura é Ele. E nenhum dos planos de Deus pode ser impedido para a minha e para a tua vida. Você crê? Você que está em casa agora, você crê? Você que está triste, abatido, você que está com a enfermidade, você que está com ansiedade, com medo, você que está vendo um vulto agora, você que está passando pelo momento difícil agora, eu quero orar pela tua vida agora, eu quero orar pela tua casa. Chegue mais perto do rádio, coloca um copo de água, mas é a tua fé. Coloca uma peça de roupa, mas é a tua fé. Eu quero orar em nome de Jesus.
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0: Glória a Deus. Meu amigo Jeto, Deus abençoe. Espera, Deus abençoe. Glória a Deus. Pai, eu quero te louvar, Senhor. Eu quero te exaltar nessa manhã, com essa palavra que o Senhor colocou no meu coração. Então respondeu Jó ao Senhor e disse: eu bem sei que tudo pode e nenhum dos teus planos pode ser impedido. O poder é do Senhor, a glória é do Senhor. E nessa hora, Pai, eu creio, meu Pai, que tu é o Deus do impossível. Os teus planos não podem ser impedidos na vida desse homem, dessa mulher que me escuta. Visita a casa agora, Pai. Visita agora o coração desse homem. Pai, eu quero orar agora repreendendo todo espírito da enfermidade, todo espírito de câncer, tireoide, dor de cabeça, pontada, caroço. Eu quero repreender em nome de Jesus toda dor, meu Pai, de cabeça na vida desse homem. Meu Deus, em nome de Jesus, eu repreendo o espírito da morte, da confusão. Eu repreendo agora, meu Pai, toda a obra de Satanás contra a vida desse homem, contra a vida dessa mulher. Pai, eu bem sei que os planos não podem ser impedidos. Pai, visita a casa agora, joga por terra todo mal. Se porventura alguém preparou algo, fez algo, desfaz nessa manhã, Pai, porque eu creio no poder da oração. O poder do Senhor, é o Senhor que tem poder no céu e na terra e debaixo da terra. Pai, eu quero te apresentar a casa, eu quero te apresentar o trabalho, eu quero te apresentar os comerciantes, eu quero te apresentar os empresários, eu quero te apresentar as autoridades da nossa cidade, eu quero te apresentar agora a vida de cada pai de família, de cada mãe de família, aonde tiver a pessoa me escutando agora, Pai, entra de providência na vida desse homem, dessa mulher, Pai, e que teu nome venha a ser glorificado. É o que eu te peço, te louvo e te agradeço em nome de Jesus. E você diz amém. E você diz amém. Deus abençoe a tua vida, Deus abençoe a tua casa em nome do Senhor Jesus. Meu amigo Jeter, Deus abençoe. Os planos que Deus tem para nossas vidas é coisas grandes. Jó diz: Pai, os planos que tu tem é coisas grandes. Os planos que Deus tem para a tua vida é coisa grande. É você que está chorando mesmo aí agora. É você que está pedindo a Deus: Deus, me ajuda. É, os planos que Deus tem para a tua vida é coisas grandes, meu filho, minha filha. Deus tem algo sobrenatural. É você que está me escutando. Eu vou ver você cantar testemunho. Você crê? Você vai dizer: eu estava ouvindo a programação, Jesus, seu lado, Deus mudou a minha vida. Eu creio nessa palavra em nome de Jesus. Deus abençoe. Chegamos no final. Deus abençoe, se assim Deus permitir, próxima semana estaremos aqui de novo, em nome de Jesus. Vigia, não vá para a BR bebendo, não vá, meu irmão, para em casa, pelo amor de Deus. O papel do inimigo é matar, roubar e destruir. Vigia, fique em casa, quer beber, bebe em casa. A pista, fazer o que na pista? Pelo amor de Deus, vigia, obedeça a sua esposa, obedeça aí a sua família. Vigia, vigia, meu irmão, vigia. É tempo de a gente vigiar. E hoje tem culto na Igreja Batista Nova Vida. A partir das 6 horas, vamos estar aí fora na igreja, levantando um clamor, né, pelo bairro, levantando um clamor pela vida daqueles que necessitam. Que Deus abençoe você, é o nosso convidado todo especial. Amém? Deus abençoe a tua vida, Deus abençoe, um bom final de semana. Tchau, tchau.
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0: final, vamos ouvir Maria Rita. Alô, alô, Marciano, de Rita Lee, Roberto Carlos.
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1: Boa tarde, ouvinte do programa Voz Cidadão. Quero saudar a todos, dizer a todos vocês que este programa ele tem um compromisso. E a gente está aqui a cada dia, todos os dias, para fazer esse programa, por entender que ele tem uma certa audiência e a gente precisa da satisfação para os nossos ouvintes. Este programa ele é cercado aí de um grau de sinceridade, a gente faz isso porque tem um dever de fazer uma coisa que é correta, que é ético, e a gente quer aproveitar essa ética, esse trabalho de cidadania, para que a gente faça aí uma observação vendo a eleição para presidente da República, que vai acontecer em segundo turno, que houve uma abstenção de mais de 30 milhões de eleitores, para ser mais preciso, 33 milhões de eleitores que não votaram. E Itatinga teve aí 2.245 também abstenção, e que a gente quer aproveitar esse canal, que ele é ouvido, que é ouvido na cidade, para que a gente possa chamar e despertar para as pessoas que não votaram para votar nesse segundo turno. Toda pessoa que vota, ela tem uma credencial. Você pode não ficar isento de algumas exigências públicas. Por exemplo, a pessoa que faz concurso público, se não votar, tem uma penalidade, que ela pode perder a oportunidade de algum bônus ou até de ser cesseado o direito de fazer o concurso. E as pessoas que não votaram no primeiro turno têm que pagar uma multa. E se você votar no segundo turno, você fica isento dessa multa. Então, são alguns benefícios que você vai obter.

0: fazer esse link de pessoas, de segmentos, para que a gente possa, no dia 25, nesse dia da votação do primeiro turno, do segundo turno, as pessoas estar cientes que devem votar. E esse chamamento que a gente quer fazer. A gente quer estender, se vocês por acaso tiverem outros segmentos aí que aí ficou aí fora desse que eu já falei, por favor, transmita para essas pessoas a oportunidade de votar. Eu não sei como é que está o sistema hoje da cidade em termos assim, de apoio público para que você que não tem carro, você que tem dificuldade, que está com problema, poder usufruir desse direito, tendo um carro para levar, tendo um ônibus, sei lá o quê. A gente vai, nesse programa aqui, a gente vai fazer esses comentários, a Ramesse aí está também nessa luta para que a gente possa corrigir essa abstenção que foi muito grande. E não sei como é, a gente tem discutido aqui a possibilidade aí de a prefeitura já faz isso no transporte rural, com ônibus e etc. Não sei se faz na cidade. Se não faz na cidade, a gente vai ver também essa possibilidade das pessoas na cidade ter esse carro para que ele possa ir votar. Eu acho que tem muita gente, acho não, tenho certeza, inclusive eu cheguei a levar alguém nesse primeiro turno para votar, porque a pessoa foi inclusive de moleta. E tem gente aí que não tem carro, não tem como ir, e se tiver alguma pessoa que você conhece que está nessa situação, pode ajudar, você ajuda, fala com um amigo, com alguém, e as pessoas não vão se negar a fazer isso. Mas era bom que tivesse um carro de forma oficial aí pelo organismo público para que as pessoas soubessem. Ah, no dia 25, às 8 horas, tem um carro saindo da Portelinha para levar alguém que está com um problema que não pode se locomover. Nesse mesmo dia, na Rio Bahia, na Vila, outros na Nova Itatina, Salgada, sei lá. Então, essa coisa que precisa ser concatenada para que a gente possa estar auxiliando as pessoas que, por acaso, não tenham tido a oportunidade de votar por algum problema desse. Mas, Mestre, você tem alguma novidade, alguma coisa para comentar em cima disso?
1: A gente continua. Boa tarde, ouvintes do programa Voz Cidadão. A gente continua nessa luta, né? Nesse intento de fazer com que a maioria dos eleitores de Itatim compareçam às urnas no segundo turno, façamos bonito. Nós tivemos aí um primeiro turno em que ficamos abaixo da abstenção nacional. A nacional foi de 21%, nós estivemos em 17%. O comparecimento foi de 82%, 2.245 eleitores não compareceram às urnas, né? O que representou aí 17,61% dos eleitores de Itatim. Só que esse, mesmo não estando na média nacional, a gente não pode vacilar e não querer bater, ser mais uma vez um município, né? E eu quero, inclusive, fazer como se nós estivéssemos em uma competição, né? Estar nesse grupo aí, nesse hall de cidades que mais compareceram nas eleições no segundo turno. Se estivemos aí no primeiro turno com 17%, pelo menos 15%. É uma meta que a gente pode e com certeza vai alcançar, porque a gente tem percebido que muita gente deixou de votar por conta de algumas informações que não foram repassadas, ou a mudança de urnas, né, no local, algumas escolas que foram mudadas aqui na cidade e agora essa informação já foi repassada. Também a informação de que a passagem intermunicipal está gratuita, né, e muita gente não sabia. Né. A questão dos 6 votos, que tinha muita gente que teve dificuldade, né, muitas pessoas que relataram uma intensa dificuldade e uma grande fila. Né, além da fila, a dificuldade para votar. Outra coisa, o pessoal que não levou cola, quem tiver algum tipo de dúvida, continue levando, mas agora é apenas a votação para presidente. Esse ano nem governador nós teremos aqui na Bahia. Então o eleitor baiano, o eleitor itatiense, comparece apenas para votar para presidente. São apenas 2 números. São

0: três toques na tecla, porque você digita os dois números e o confirma, né, em caso de escolhas. Quem for, né, votar em branco, aí é outra situação. Mas em escolha do candidato, em escolhendo o candidato, apenas três cliques. Então, está tudo mais fácil e a gente pede e orienta que você que não esteve no primeiro turno, que compareça ao segundo turno. É uma nova eleição. Quem compareceu no primeiro não se exime de comparecer no segundo, né? As implicações que existem para quem deixou de comparecer no primeiro turno continuarão existindo para quem deixou de votar no segundo turno. Você continua precisando justificar, pagar multa. E se você que é jovem agora e que tem aí um sonho de fazer um concurso público, que está estudando, imagine aí, você que está ralando para passar numa prova, que está estudando, que faz vários concursos, concurseiro nato, concurseira nata, empata com o candidato em número de pontos, tem a mesma idade, e aí quando vai puxar toda a documentação, você está em débito com a Justiça Eleitoral, porque você não votou no segundo turno da eleição. É isso que acontece. É uma forma de desempate. O comparecimento, porque o voto é obrigatório, o comparecimento é uma forma de desempate em concurso público. Então, principalmente para todo mundo, mas principalmente para você que é jovem e que está pensando aí em seguir uma carreira, em estudar, em universidades públicas, inclusive, né, que isso também é levado em conta, você precisa comparecer. Então, atente-se para essa informação, não perca o seu poder, o seu direito de ir às urnas, de dar o seu voto e faça valer o seu direito de escolha. Dia 25, Itatim tem uma meta. 15% apenas de... Vamos fazer o seguinte, foi 17,61%, 15%. Se for menos que isso, a gente já venceu e muito. Porque estima-se aí que se 17,61% de abstenção representa 2.245 votos, se 400 pessoas das que não estiveram no primeiro turno comparecerem, a gente já sai com uma grande vitória e entra no rol das 20 cidades que mais compareceram às urnas nas eleições. Imagine aí, Itatim, com 17 mil habitantes, uma cidade com 37 anos de emancipação política, está aí no rol de 20 cidades que mais compareceram às urnas. É um motivo de orgulho. Então, vamos fazer valer. Juventude, fica atenta e vamos fazer valer o nosso direito de votar.
1: É, você chama atenção. Eu nem sabia, nem lembrava que Itatim estava tão nova assim. É criança ainda. 37 anos, está jovem, muito jovem. Então, pois é, a cidade nossa, ela desponta aí como uma cidade assim, do futuro, muita gente entusiasmada com Itatim, as pessoas são orgulhosas de serem filhos de Itatim, quanta gente aí diz, a gente vai bater Castro Alves, a gente vai bater Amargosa, aqui constrói mais, a gente fica feliz em ver uma cidade assim, pujante, uma cidade que tem aí uma expectativa muito grande de futuro, de crescimento. Aliás, se a gente comparar, ver mesmo a história da Rio Bahia, por exemplo, como ela começou, como era o tipo de povoados que surgiam à margem da Rio Bahia, Milagres, Itatim, Santo Estevão, Feira de Santana, Jequié, Conquista, tudo isso teve um avanço exatamente por causa da Rio Bahia. Itatim ficou para dentro um pouco, não teve a mesma sorte de uma conquista que passou dentro, Jequié que passou dentro, mas mesmo assim, a gente agora, depois de alguns anos, a gente está usufruindo dessa oportunidade de estar à beira da Rio Bahia. Itatim é uma cidade próxima, uma cidade que a Messi ontem falava, que eu achei até muita vaidade, dizer, por que a gente não tem uma universidade aqui? Eu acho que está muito longe ainda de pensar uma universidade, mas também eu acho que não está muito... Não é muito difícil, não, porque a gente, estrategicamente, a gente tem esse pessoal que monta a fábrica aqui, que já esteve aqui na rádio, chegou a comentar que aqui tem tudo para acolher mais uma ou duas ou três mais fábricas. Tem rodovia, tem mercado, tem facilidade, tem profissionais, está no eixo da Rio Bahia, tudo favorece. E a gente está nessa luta aí para trazer mais gente para votar aqui na nossa cidade e até no Brasil. O Ramesse tem dito aí que essas 20 cidades que está aí elencada como a cidade que menos, que mais teve gente votando, um número bem maior, a gente deve entrar também, quem sabe, nessa relação aí, quem sabe ser até o primeiro. Porque a gente está fazendo esse trabalho, não sei se as outras cidades estão fazendo, mas a gente está fazendo. Então, gente, a gente quer pedir que vocês que estão nos ouvindo aqui, que façam essa obediência para que no dia 25 possa ir votar. E a gente vai fazer esse trabalho continuamente, todo dia, a gente está fazendo isso, conversando na cidade, tem já outros grupos aí, estudantes, etc., também fazendo esse chamamento, e a gente vai continuar fazendo isso até o dia da eleição. Quem sabe se a gente não vai zerar isso. Mas está aí convidado outras pessoas, que a gente está fazendo assim, mas talvez fazer isso na terça, quarta e quinta, quem sabe até na sexta-feira, porque o dia de segunda não é um dia muito bom, dia de feira, mas fazer todos os dias. E já tem alguém convidado para esse tipo de tarefa que se dispôs a vir aqui. A gente teve aí no primeiro dia, tivemos aí o Maico, um jovem aí que com muita visão política para dar esse recado. Tivemos aí também o Levi, que é agente comunitário de saúde, vereador, conhece todo mundo também para ajudar nessa tarefa. E tem outros já aí convidados para que a partir de segunda-feira, talvez terça-feira em diante, estejam aqui para dar essa contribuição, para fazer esse chamamento, até porque conhece tudo. E é conversando, convidando, vindo aqui que surgem outras ideias, que surgem outras formas de chamar esse pessoal, e a gente vai continuar fazendo isso até o dia 25. A gente tem hoje uma responsabilidade muito grande. Uma eleição para presidente não é uma coisa qualquer, é uma coisa de muita relevância, uma coisa que precisa ser tratada assim com muito carinho, porque, na verdade, você está discutindo o destino do seu país. E é muito bom que você possa, num dia desse, num dia de eleição, escolher o presidente que você quer para governar o seu país. Quantas vezes a gente da minha idade viu, passou tempos e mais tempos sem ver a eleição, porque não tinha eleição. A gente estava sob um regime de ditadura, que não tinha eleição. E agora a gente tem a oportunidade de votar, então vamos votar. Vamos ver se a gente consegue levar essa mensagem para todas as pessoas que não votaram, para no dia 25 a gente votar. E vamos reforçar isso a partir de segunda-feira, de terça-feira que vem, para que a gente comece aí massificando isso, para a gente ampliar esse nosso desejo. Quero agradecer a vocês que nos ouviram até aqui. Se Ramés quiser fazer um fechamento, a gente encerra por aqui. O nosso abraço.
0: Muito bem. A gente agradece a nossa audiência, aos amigos que estão acompanhando o nosso programa. Só para fechar aqui, a cidade que menos se absteve na eleição no primeiro turno foi Barra da Estiva. Barra da Estiva teve apenas 13,11% de abstenção, seguida por Valente, Dom Basílio, Presidente Dutra e São Domingos. A cidade que mais se absteve foi Rio do Pires, com 30,63%, seguida por Mansidão, Gongogi, Itapebi e Santa Cruz Cabrália. O nosso Voz do Cidadão Especial Eleições volta na terça-feira a partir do meio-dia. Você fica agora com o Giro de Notícias. A partir das 14h tem Laírton Souza com o Deixa Rolar. Agora meio-dia e 38.
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3: 9 de outubro de 2026. Datafolha aponta empate técnico entre Flávio e Lula. Polícia Federal investiga incêndio de grandes proporções na UFPE. Equipe econômica de Flávio estuda ajustes de 250 bilhões de reais. Site oferece criptomoedas por divulgação de propaganda eleitoral. Eu sou o Ailton Moreno e o Rádio Notícias está no ar.
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0: A primeira pesquisa Datafolha sobre o segundo turno das eleições presidenciais mostra empate técnico no limite da margem de erro entre Flávio Bolsonaro e Lula. No cenário de votos totais, Flávio Bolsonaro, do PL, aparece com 49% das intenções de voto, contra 45% do presidente Lula, do PT. 5% dos entrevistados declararam voto em branco ou nulo, enquanto 1% está indeciso. Considerando apenas os votos válidos, Flávio tem 52% e Lula 48%. O levantamento foi encomendado pela TV Globo e pela Folha de São Paulo e ouviu 2.520 eleitores nos dias 6 e 7 de outubro. A margem de erro é de 2 pontos percentuais para mais ou para menos, com nível de confiança de 95%. A pesquisa retrata o momento da disputa e não representa uma previsão do resultado das eleições. A Polícia Federal está investigando o incêndio que destruiu grande parte de um prédio de pesquisas da Universidade Federal de Pernambuco, a UFPE. Este foi o terceiro incêndio registrado na UFPE em apenas uma semana, e a investigação vai apurar as causas e se houve ação criminosa. Segundo o reitor Alfredo Gomes, o prejuízo em equipamentos pode chegar a 100 milhões de reais. O fogo também destruiu amostras e materiais de cerca de 100 pesquisas científicas, algumas desenvolvidas há duas décadas. O prédio abrigava laboratórios de fármacos, genética, informática e pesquisas sobre doenças. O incêndio ocorreu um dia após um ato de estudantes pró-Lula na universidade. Diversos alunos e pesquisadores relataram ter recebido ameaças de grupos extremistas que mencionavam um possível ataque às instalações da universidade.
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0: 7:00 do candidato à presidência, Flávio Bolsonaro, do PL, estuda um pacote de medidas para reduzir em cerca de 250 bilhões de reais as despesas obrigatórias do governo federal. Entre as propostas estão mudanças nos reajustes das aposentadorias e do benefício de prestação continuada, o BPC, que passará a não acompanhar os ganhos reais do salário mínimo. O grupo também avalia acabar com a vinculação dos gastos mínimos em saúde e educação à arrecadação federal. O objetivo seria conter o crescimento da dívida pública. As propostas foram apresentadas por interlocutores do senador em encontros com empresários e agentes do mercado financeiro. A campanha afirma que as medidas não integram seu plano oficial. Mais de 161 mil pessoas de 183 países se inscreveram para atuar como voluntárias na Copa do Mundo Feminina de 2027, que será realizada no Brasil. O número é mais que o dobro das 68 mil inscrições registradas no Mundial de 2023. 83% dos candidatos são brasileiros e as mulheres representam a maioria dos inscritos. Cerca de 6 mil voluntários serão selecionados para atuar nas 8 cidades-sede. Os aprovados na primeira triagem serão convocados para entrevistas e poderão exercer funções nas áreas de transporte, tecnologia, imprensa e organização dos jogos.
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0: 7:00 têm acesso a atendimento gratuito em saúde mental pelo SUS. Quem traz mais detalhes é Claudimário Carvalho.
2: Mulheres podem acessar gratuitamente atendimento em saúde mental pelo SUS sem precisar sair de casa. O serviço é voltado para mulheres em situação de violência e para aquelas que cuidam de familiares com deficiência, transtornos do neurodesenvolvimento ou doenças raras. A iniciativa faz parte do programa Agora Tem Especialistas em Saúde Mental para Mulheres e oferece até 100 mil teleatendimentos por mês em todo o país. Para acessar o serviço, é preciso entrar no aplicativo Meu SUS Digital com a conta gov.br, clicar em Mini APs e selecionar Acolhe Mais, Agora Tem Especialistas em Saúde Mental para Mulheres. Após o cadastro, a equipe entra em contato em até 24 horas para agendar a consulta. O atendimento ocorre de segunda a sexta-feira, das 8 da manhã às 8 da noite, e aos sábados, das 8 da manhã às 2 da tarde. Nos casos de violência, a equipe avalia os riscos e as necessidades da mulher. Podem ser realizadas até 10 sessões, com possibilidade de novo ciclo quando necessário. Após o acompanhamento, a paciente pode ser encaminhada para serviços da rede local, como os Centros de Atenção Psicossocial, os CAPs. Em situações de risco imediato, a orientação é procurar o SAMU pelo 192 ou a Polícia Militar pelo 190. Brasília, Claudimário Carvalho.
0: Um site de criptomoedas passou a oferecer moedas digitais a usuários que compartilham conteúdos associados à campanha de Flávio Bolsonaro do PL. O projeto chamado Brasil 22 é divulgado nas redes sociais com vídeos de crianças de Uganda, incentivando o voto do candidato. Um dos vídeos ultrapassou 1 milhão de visualizações. A plataforma afirma que parte das vendas será destinada a projetos sociais no país africano. Especialistas em direito eleitoral alertam que a oferta de vantagens financeiras para divulgar propaganda política pode configurar irregularidade eleitoral. O site nega qualquer vínculo oficial com Flávio Bolsonaro ou sua campanha.
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só chegando por aqui, eu sextou! 9 de outubro! Dia dos eventos curiosos, dia do atletismo, hoje é dia mundial dos correios, dia também do açougueiro e dia mundial do ovo! É dia de Central Hits, eu e você! Eu sou a Jane de Paula, prazer estar aqui contigo, viu? Mais um dia, hoje é sexta-feira, pintando o final de semana, você que tá de idade nova hoje, parabéns, felicidades, muita saúde, paz e muito amor, tá? Que Deus te proteja sempre, feliz aniversário! Pros nossos aniversariantes! Chegando por aqui, sucesso nessa sexta-feira, Henrique Juliano, canta pra gente, Amor dos Outros, linda demais essa música, vamos ouvir então, aumenta o som aí, vai!

0: aqui é a Ana Castela. Solimões pediu pra ouvir com a gente. Obrigada pelo carinho, seu lindo. Ele que tá ouvindo a gente lá de São João do Polizine. É o Polizine, isso mesmo, lá no Rio Grande do Sul. Aquele abraço. Olha, eu volto bem rapidinho trazendo Zezé de Camargo.
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aqui. É um prazer ter você, a tua companhia, tá? Já baixou o nosso app? Ainda não? O que você tá esperando, hein? Aproveita que hoje é sexta-feira. Aproveita que eu tô obrigada. Vai interagindo aqui com a gente. Olha, é hora de cantar Irmão da Lua, Amigo das Estrelas. Essa música que tá bombando nas paradas musicais. Tá todo mundo pedindo essa pra ouvir, né? Desta vez, só com o Zezé cantando, tá? Maísa pede essa pra curtir com a gente. E claro que a gente toca. Ela está lá em São João de Meriti, Rio de Janeiro. Sua linda! Beijo no coração. A música é pra você curtir junto com a gente, claro. Divide aí, né? Vamos ouvir então. Irmão da Lua, Amigo das Estrelas.

0: São Paulo.
1: Essa é pra casar.
2: Que acabou de cantar pra gente, Moça Pra Casar, Diego e Vitor Hugo. Cadê as moças que querem casar, né? Negócio sério por aqui. Eu volto bem rapidinho, interagindo, mandando aquele abraço especial pra você que tá curtindo com a gente nesta sexta-feira no Central Hits, que tá uma delícia hoje, né? Daqui a pouquinho tem Fred e Fabrício. Já

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abraçando aí o Paulo, que tá lá em Zupi, Pernambuco. Mua! Davi, Miguel também curtindo com a gente de Triunfo, Paraíba. Também ouvindo a nossa programação, olha só, lá de Mimoso do Sul, Espírito Santo. O Rafael curtindo o nosso programa também, né, Rafa? A Bruna ouvindo a nossa programação também lá de Caldas, Minas Gerais. Mua! Beijo pra você, meu amor, de bom sucesso, Paraíba. Quem tá interagindo com a gente também é a Martinha, mandando beijos pro Gustavo, né? E o Davi também, que estão ligadinhos aqui no nosso programaço e não perdem um programa nosso, né? Tem Fred e Fabrício agora pra cantar Você Não Cuidou. E agora, hein?

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acabamos de ouvir Eduardo Costa passando por aqui na nossa sexta-feira, fechando nosso Central Hits. Ai, que pena que acabou, né? Obrigado, amores, pelo carinho de todos vocês. Olha, tem encontro nosso só na segunda-feira agora, tá? Então, ó, final de sexta maravilhoso pra vocês. Aproveitem bastante essa sexta-feira e voltamos com o nosso Central Hits na segunda. Vem aí sabadão, nos encontramos por aí, domingão. E na segunda eu volto com o nosso Central Hits, se Deus assim permitir. Tá combinado então, né? É pena que acabou. Mas fazer o quê, né? Nossa hora, acabou, passou. Tchau, tchau. Fiquem bem. Bye.

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9: O Tribunal Superior Eleitoral aprovou na última terça-feira o plano de mídia do horário eleitoral gratuito para o segundo turno das eleições gerais de 2026, marcado para o dia 25 de outubro. A propaganda eleitoral em rede será vinculada de 9 a 23 de outubro, de segunda-feira ao sábado. Serão 10 minutos diários destinados à propaganda para presidente da República. Já as inserções terão 25 minutos diários, de segunda-feira a domingo, distribuídos ao longo da programação das emissoras. As duas candidaturas que disputam o segundo turno terão 5 minutos cada no horário eleitoral em rede. Nas inserções, cada candidatura terá direito a 12 minutos e 30 segundos diários. A veiculação começará pela candidatura mais votada no primeiro turno, com alternância da ordem a cada programa, em bloco ou de inserção. O pool de emissoras, instalado no TSE, continuará responsável pelo recebimento das mídias e pela transmissão da propaganda para presidente da República. A eleição para presidente será decidida no segundo turno, dia 25, pelos eleitores de todo o país. Ponta Aguda Notícias, com a próxima informação às 3h10.

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2: Muito bem, 2:15 aqui na Ponta Aguda FM. Na tarde desta sexta-feira, dia 9 de outubro. Sextou e assim a gente vai dando início a mais um programa Deixa Rolar, que vai com você especialmente até as 16h, tocando só os melhores. 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E começamos o programa de hoje atendendo a pedidos. Vamos com Enzo Rabelo, Depois do Furacão. E se você que está ouvindo também quer pedir uma música, chama no 75 981 37 1499.

0: 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E aí, filhos de Jorge, também ouvimos Dorival Dantas e Tarcísio do Acordeão. 2:36 aqui no Deixa Rolar, que conta com o apoio cultural da Giro Mix Magazine. E vamos agora com o Leonardo Sextou. E se você também quer pedir uma música aqui pra gente, chama no 75-981-37-1499.
1: Eu gostei, viu?
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0: Tuzão. Que honra demais poder estar aqui, viu?
1: Você tá doido.
0: Obrigado, gente. Obrigado.
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Também ouvimos Little Lins e Léo Foguete, Roupa de Solteira e Grupo Menos é Mais e Pablo, Saudade Inconveniente. 2 horas e 49 minutos aqui na Ponta Aguda FM 87.9, a sua rádio onde você estiver. A gente vai para um rápido intervalo, mas antes eu lembro do nosso apoio cultural da Giromix Magazine, antiga JG Variedades. 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Daqui a pouquinho tem muito mais música, muito mais interação e a Jenny de Paula trazendo o resumo da sua novela favorita. Então me espera que eu já volto e já pode ir pedindo a sua música no 75 981 37 1499.

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6: A Prefeitura de Itatim, no Piemonte do Paraguaçu, destacou os avanços na transparência pública e no acesso à informação ao longo de 13 anos de parceria com o Instituto Municipal de Administração Pública. Segundo a gestão municipal, o município passou de uma realidade sem portal da transparência para um cenário de modernização tecnológica, com ferramentas digitais que facilitam o acesso da população às informações administrativas. A parceria envolve investimentos em tecnologia, suporte técnico e aperfeiçoamento dos sistemas utilizados pela administração pública. O portal da transparência permite que os cidadãos consultem informações sobre receitas, despesas, contratos e licitações, contribuindo para o controle social e o cumprimento da lei de acesso à informação. A Prefeitura ressalta que a evolução dos serviços é resultado de um processo contínuo de modernização. No entanto, a divulgação não apresentou indicadores específicos ou avaliações externas para mensurar os resultados alcançados. Ponta Aguda Notícias, com a próxima informação às 4h10.

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1: Muito bem, 3 horas e 13 minutos aqui na Ponta Aguda FM. Eu sou o locutor Laírton Souza e você está sintonizado no Deixa Rolar. E lembrando que vamos com você especialmente até as 4 horas da tarde e contamos com o apoio cultural da Giromix Magazine, antiga JG Variedades. 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E começamos esse bloco atendendo pedidos. Um alô todo especial para Tuquinha, Dilma e Camille na Fábrica Saara. E vamos com o sucesso do Luan Santana, Amigos Pra Sempre. E se você também quer pedir uma música ou quer mandar a sua mensagem aqui pra gente, chama no 75 981 37 1499.

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1: E Magníficos, Áudio Errado. Também ouvimos Natson Ferinha, Eu Era e Raíssa é a Rodada, Lindo Quase. 3 horas e 24 minutos aqui no Ponta Aguda FM 87.9. A sua rádio onde você estiver. E a Jane de Paula já tá por aqui, trazendo o resumo das novelas A Nobreza do Amor e Por Você. E daqui a pouquinho tem muito mais música. Já pode ir pedindo a sua no 75 981 37 1499.

amores, chegando por aqui, né? A Noveleiros de Plantão, sextou, 9 de outubro hoje, a gente já chega com o capítulo de A Nobreza do Amor. Hoje, Dumi e Kênia se amam. Opa, tem romance no ar, né? Gendal garante a Mirim e a sua família que se vingará de Alika. Mirim tem um surto de raiva e confessa a Virgínia que nunca a amou. Uau! Graça aconselha Virgínia a não confrontar Mirinho. Pascoal e Binta descobrem que os rebeldes

interceptam a briga de Gabriel e Junqueira. Hoje, Juarez sofre pensando no novo relacionamento entre Peixe e Dalila por temer a reação do menino caso um dia descubra a verdade sobre o acidente de julho. Bela e Samuca têm uma consulta com a neuropediatra Daniela. Bela conversa com Lucas sobre a consulta com Daniela e os desafios da maternidade. Pérola inicia o tratamento da sua doença e se surpreende ao encontrar Manuel. Nair se nega a ser atendida por Bela no hospital. Tudo isso acontece hoje no capítulo de Por Você. E a gente volta bem rapidinho com o capítulo de Quem Ama Cuida pra hoje, tá?

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4: É um vit nos piseiro e até no autoral também, hein? Ouve aí, não é só geek não, hein?

Toque 10, liga pra mim. Também ouvimos Vit e Asas Livres. 3 horas e 36 minutos aqui no Deixa Rolar, que conta com o apoio cultural da Giro Mix Magazine. E a Jane de Paula já tá por aqui, trazendo um resumo da novela Quem Ama Cuida. E daqui a pouquinho tem muito mais música. Já pode pedir na sua no 75 981 37 1499.

Amores, estamos de volta, né? Trazendo capítulos de Quem Ama Cuida para esta sexta-feira, 9 de outubro. Hoje, Pilar explica seu plano a Tom. Ingrid acolhe Rafael. Yuri decide se afastar de Ingrid a fim de ajudar Adriana em seu plano. Pedro diz a André que a inocência de Adriana depende de sua atuação. Rosa procura Joel para perguntar sobre o caderno de receitas e descobre que ele é filho de Francesca. Otoniel e Elisa se desentendem. Rosa estranha o incômodo de Diná quando o assunto é Francesca. E Adriana pensa em ir à cidade de Diná para desvendar o passado da governanta. Tom avisa Pilar que os homens que irão ajudá-lo no serviço encomendado por ela já estão prontos para agir. Tudo isso acontece hoje em Quem Ama, Cuida. E eu volto amanhã com mais um capítulo da sua novela preferida, combinado? Tchau, tchau!

E é Pablo e Simone Mendes, Suor Pingado. Também ouvimos Thalita Mel e Seu Vaqueiro, Tudo Mudou e Guns N' Roses, Nothing. Três horas e 49 minutos aqui na Ponta Gorda FM 87.9, a sua rádio onde você estiver. A gente vai para um rápido intervalo, mas antes eu lembro do nosso apoio cultural da Giromix Magazine, antiga JG Variedades. 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E assim o programa Deixa Rolar vai chegando ao fim, mas daqui a pouquinho tem Paradão Popular. Então me espera que eu já volto e já pode ir pedindo a sua música no 75 981 37 1499.

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4: A Federação Baiana de Futebol definiu a escala de arbitragem para o confronto entre Lauro de Freitas e Castro Alves, válido pela 9ª rodada do Intermunicipal 2026. A partida de ida da terceira fase será realizada no próximo domingo, às 3 horas da tarde, no Estádio Municipal de Lauro de Freitas. O árbitro principal será Jefferson Silva Andrade, da CBF Salvador. Ele terá como assistentes José dos Santos, da FBF Salvador, e José Carlos Oliveira dos Santos, FBF Salvador. O quarto árbitro será Floresmar Costa de Jesus, da FBF de Lauro de Freitas. Ponta Aguda Notícias, com a próxima informação às 5h10.

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1: Muito bem, 4 horas e 13 minutos aqui na Ponta Aguda FM na tarde desta sexta-feira, dia 9 de outubro. Sextou e assim a gente vai dando início a mais um Paradão Popular, que vai com você especialmente até as 6 horas da tarde, tocando só as melhores, para deixar o seu final de tarde ainda melhor. 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E por aqui o nosso WhatsApp não para. Vamos conferir.
2: Lailton, boa tarde. Lailton, se você puder, passa uma música de aniversário e oferece aí pra mim, que eu tô fazendo mais velho que ontem hoje. Passa isso pra mim, viu, se você puder.
1: Boa tarde, amigo Paulo. Aí sim, parabéns. Felicidades e muitos anos de vida. E muito obrigado por estar sempre curtindo ligadinho aqui com a gente na Ponta Aguda FM. E pode deixar aqui especialmente para você, vamos com Leandro Leonardo. Hoje é seu aniversário. E se você que está ouvindo também quer pedir uma música ou quer mandar a sua mensagem aqui pra gente, passe com o nosso amigo Paulo e chame no 75-981-37-1499. Porque aqui é assim, você pede e a gente toca!

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0: E é Valdir Soriano, Angústia. Também ouvimos Belchior, Conheço o Meu Lugar. 4 horas e 23 minutos aqui na Paradão Popular. E por aqui o nosso WhatsApp não para. Vamos conferir.
1: Passa o meu filho Silvano Salles aí, pega aí, eu levo pra você.
0: Boa tarde, amiga Luciana. Aí sim, pode deixar que eu coloco agora o sucesso do Silvano Salles, Pega Eu e Leva Pra Você. E se você que tá ouvindo também quer pedir uma música, faça igual a nossa amiga Luciana e chame no 75-981-37-1499. Porque aqui é assim, você pede e a gente toca. Música.

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0: E é sucesso do Nelson Ned. Também ouvimos Angra e Silvano Salles. 4 horas e 37 minutos aqui na Ponta Aguda FM 87.9. A sua rádio onde você estiver. E por aqui o nosso WhatsApp não para. Vamos conferir.
1: Oi, Laírto, boa tarde pra todos. Um bom final de semana pra você, pra todos nós. Laírto, eu quero uma música de Amado Batista. Uma daquelas lá do comecinho dele, bem antiga, viu? Deus abençoe.
0: Boa tarde, amiga Marlene. Amém, igualmente. E pode deixar que eu coloco agora, especialmente para você, Amado Batista, moreninha lá do começo da carreira. E se você que está ouvindo também quer pedir uma música ou quer mandar uma mensagem aqui pra gente, faça igual a nossa amiga Marlene e chame no 75 981 37 1499.

0: e é Valdir Soriano, Fingimento. Também ouvimos Giovanni Papini, Migalhas de Pães.
1: Eu não sou cachorro.
0: Quatro horas e 47 minutos aqui na Panda Good FM 87.9, a sua rádio onde você estiver. E por aqui o nosso WhatsApp não para, é o WhatsApp mais movimentado da cidade. Vamos conferir.
2: Passa a música aí, toque 10 aí, cavalo ao lado.
0: Boa tarde, amiga Luciana. Aí sim, e muito obrigado por estar sempre curtindo ligadinho aqui no Paradão Popular. E pode deixar que pra finalizar esse bloco, vamos com toque 10, cavalo ao lado. 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Daqui a pouquinho tem muito mais sucessos especialmente para você. Então me espera que eu já volto e já pode ir pedindo a sua música no 75 981 37 1499.

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7: A Câmara Municipal de Itatim realizou nesta quinta-feira a 52ª sessão ordinária do primeiro período legislativo da legislatura 2025-2026. Durante a reunião, foram apresentados um projeto de lei da autoria do Poder Executivo e 6 indicações parlamentares voltadas à infraestrutura das comunicações, à ampliação de espaços públicos e ao fortalecimento de políticas de assistência e proteção social. No material do expediente, foi apresentado o projeto de lei de número 13/2026, de autoria do Poder Executivo, que propõe alterações na Lei Municipal número 440, de 29 de maio de 2026, responsável por estabelecer as diretrizes orçamentárias para o exercício financeiro de 2027. A proposta prevê a inclusão de diretrizes voltadas ao fortalecimento da política municipal de assistência social, da proteção integral à criança e ao adolescente e o atendimento das exigências do selo Unicef. Entre as matérias apresentadas, 2 indicações propõem melhorias na infraestrutura e na oferta de espaços de convivência nas comunidades do município. A indicação de número 101, de autoria do vereador Quebedo Felipe Velho, solicita a construção de uma quadra poliesportiva e de uma praça pública na localidade de Lagoa de Tanquinho. Já a indicação de número 102/2026, apresentada pelo vereador Robertinho, propõe a implantação de iluminação pública e a construção de uma praça equipada com quadra poliesportiva, academia de saúde e espaço recreativo na localidade do Morro do Tigre. Também de autoria de Robertinho, a indicação de número 103 solicita a implantação de iluminação no campo de futebol da localidade do departamento, com o objetivo de ampliar as condições de utilização do espaço esportivo. Ponta Aguda Notícias retorna na terça-feira com Ramesses Oliveira.

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1: Muito bem, 5 horas e 16 minutos aqui na Ponta Aguda FM. Eu sou o locutor Laerton Souza e você está sintonizado no Paradão Popular. E lembrando que vamos com vocês especialmente até às 6 horas da tarde, tocando só as melhores, para deixar o seu final de tarde ainda melhor. 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E começamos esse bloco com o sucesso do Valdir Soriano, Fujo de Ti, especialmente para o nosso amigo Humberto Damascena, que tá sempre curtindo ligadinho aqui com a gente. E se você que tá ouvindo também quer pedir uma música, ou quer mandar a sua mensagem, é só chamar no 75 981 37 1499.

E é sucesso do hit Menina Veneno. Também ouvimos Secos e Molhados, Sangue Latino. 5 horas e 27 minutos aqui na Ponta Godefim.

0: E é sucesso do Alceu Valença. Também ouvimos Queen e Franquito Lopes. 5 horas e 40 minutos aqui no Paradão Popular, que conta com apoio cultural da Retífica de Cabeçote Tatim. E atendendo a pedidos, vamos agora com Banda Imortal, Nossa História. E se você que está ouvindo também quer pedir uma música, chama no 75-981-37-1499.
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0: E é Valdir Soriano, eu não sou o cachorro não. 5 horas e 47 minutos aqui no Paradão Popular, que conta com apoio cultural da Retífica de Cabeçote Tadim. E por aqui o nosso WhatsApp não para. Vamos conferir.
1: Vai botar no TikTok 10 aí, daquela bem boa, tu sabe que eu gosto. Especialmente pra mim e pra você também.
0: Boa tarde, amiga Patrícia. Aí sim, e pode deixar que eu coloco agora, especialmente para você, o sucesso do Toque 10. Liga pra mim.

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3: 5 horas e 50 minutos aqui na Ponta Gorda FM 87.9, a sua rádio onde você estiver. E pra finalizar o programa de hoje, vamos com Belchior, Amor de Perdição. 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Muito obrigado pela sua audiência. Muito obrigado pela sua companhia. E a gente se vê amanhã de novo, a partir das 9 horas da manhã, no Festa Ponta Aguda. Mas não vai embora, porque logo após a música tem Palavra que Transforma e Relicário da Saudade com Jeová Santana. Uma boa noite e até amanhã.

0: 5h56.
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O anjo do Senhor anunciou a Maria, e ela concebeu do Espírito Santo. Ave Maria, cheia de graça, o Senhor é convosco. Bendita sois vós entre as mulheres, e bendito é o fruto do vosso ventre, Jesus. Santa Maria, Mãe de Deus, rogai por nós, pecadores, agora e na hora de nossa morte. Amém. Eis aqui a escrava do Senhor, faça-se em mim segundo a vossa palavra. Ave Maria, cheia de graça, o Senhor é convosco. Bendita sois vós entre as mulheres, e bendito é o fruto do vosso ventre, Jesus. Santa Maria, Mãe de Deus, rogai por nós, pecadores, agora e na hora de nossa morte. Amém. E o Verbo de Deus se fez carne e habitou entre nós. Ave Maria, cheia de graça, o Senhor é convosco. Bendita sois vós entre as mulheres, e bendito é o fruto do vosso ventre, Jesus. Santa Maria, Mãe de Deus, rogai por nós, pecadores, agora e na hora de nossa morte. Amém. Rogai por nós, Santa Mãe de Deus, para que sejamos dignos das promessas de Cristo. Amém. Oremos. Infundi, ó Deus, a vossa graça em nossos corações, para que, conhecendo pela mensagem do anjo a encarnação do Cristo, vosso Filho, cheguemos por sua paixão e cruz à glória da ressurreição, pela intercessão da Virgem Maria, pelo mesmo Cristo, Senhor nosso. Amém. Amados irmãos e irmãs, a paz de Jesus e o amor de Maria esteja com todos vocês nessa hora. E nesse momento, eu já quero dar uma boa noite a todas as pessoas que nos ouvem através da Rádio Ponta Aguda FM, nos quatro cantos da nossa cidade, até mesmo pessoas de outras cidades que nos ouvem. E nesse momento a gente clama o Espírito Santo, e eu já te convido nessa hora, onde quer que você se encontre, que você possa fechar os olhos e dizer: vem Espírito Santo de Deus sobre mim, venha tirar todos os excessos nessa hora. Vem tirar toda e qualquer distração, para que ao proclamar palavra, toda a palavra adentre dentro dos nossos corações e faça uma mudança através da santa palavra que é o próprio Jesus. E que com essa canção você possa pedir a esse Espírito Santo, Ele que renova todas as coisas, para nos fortalecer nesse momento.

Evangelho de Jesus Cristo segundo São Lucas. Glória a vós, Senhor. Naquele tempo, Jesus estava expulsando um demônio, mas alguns disseram: é por Belzebu, o príncipe dos demônios, que ele expulsa os demônios? Outros, para tentar Jesus, pediu-lhe um sinal do céu. Mas, conhecendo seus pensamentos, Jesus disse-lhes: todo reino dividido contra si mesmo será destruído, e cairá uma casa por cima da outra. Ora, se até Satanás está dividido contra si mesmo, como poderá sobreviver o seu reino? Vós dizei que é por Belzebu que eu expulso os demônios. Se é por meio de Belzebu que eu expulso demônios, vossos filhos os expulsam por meio de quem? Por isso, eles mesmos serão vossos juízes. Mas, se é pelo dedo de Deus que eu expulso os demônios, então chegou para vós o reino de Deus. Quando um homem forte é bem armado, guarda a própria casa, seus bens estão seguros. Mas, quando chega um homem mais forte do que ele, vence-o e arranca-lhes a armadura da qual ele confiava, e reparte o que roubou. Quem não está comigo, está contra mim. E quem não recolhe comigo, dispersa. Quando o espírito mau sai de um homem, fica vagando em outros lugares desertos, à procura de repouso. Não encontrando, ele diz: vou voltar para minha casa de onde saí. Quando ele chega, que encontra a casa varrida e arrumada. Então, ele vai e traz consigo outros 7 espíritos piores do que ele. E entrando, instala-se aí. No fim desse homem, fica em condição pior do que antes. Palavra da salvação. Glória a vós, Senhor. Amados irmãos e irmãs, esse evangelho de hoje, ele nos traz diversos pontos interessantes. E um dos que chama mais a atenção é a questão que as pessoas naquele tempo, assim como nos tempos de hoje, acaba que testando Jesus. E muitas vezes a gente não crê no poder e na autoridade que há no nome e no sangue de Jesus. Olhando esse evangelho, fazendo aqui uma rápida reflexão. Do que é que o texto diz, o texto de hoje? E aí vem dizer que Jesus, ele acaba de libertar um mudo. Jesus ali, ele faz uma libertação na vida daquele homem, uma cura. E aquele povo ali, ao invés de dar glória, de se alegrar pelo feito, o acusa, dizendo que Jesus era o chefe dos demônios. E aí Jesus, ele vem e responde com 3 verdades. Que é: quem gosta de divisão é o próprio inimigo. Outra coisa, demônios não expulsa demônios. Se ele está em divisão, se acontecer uma divisão no meio, ele já está derrotado. Um outro ponto que vem falar no versículo 21, 22. Antes, o demônio era um homem forte que guardava a casa, ou seja, que guardava a nossa vida. E quantas pessoas têm a vida guardada por alguns demônios? Quantas e quantas pessoas têm se mantido presos espiritualmente? Porque muitas vezes procura lugares e pessoas que não têm poder e nem autoridade.
E aí Jesus chega, que é o mais forte, que é o que derrotou o inimigo na cruz, quando derramou seu sangue e quando ele declarou aquela palavra, tudo está consumado. Ali foi a palavra de vitória na minha e na sua vida. E aí quebra toda a armadura e liberta os cativos das prisões. Liberta todas as pessoas que vivem na escravidão. E isso, essa ação poderosa, essa autoridade de Jesus, vem dizer que estamos sobre o seu senhorio. O Senhor também nessa passagem vem nos declarar que nós somos criaturas dele, filhos amados e amadas dele. E que ele já pagou o preço por mim e por você. E o terceiro ponto que vem nos dizer no versículo 24, 26, que é um ponto mais sério, que é a casa varrida, mas que está vazia. Não adianta a gente limpar a casa toda e deixar a casa vazia. E aí Jesus ele vem nos chamar a atenção, dizer que quando Jesus ele expulsa um espírito, que ele limpa e arruma a casa, mas se a casa estiver vazia, não adianta a gente nos esvaziar e não nos preenchermos do Espírito Santo e da graça que é derramada sobre nós através de Jesus. Porque se essa casa, meus amados irmãos e irmãs, ela fica vazia, sem um novo Senhor, sem a gente declarar que Jesus é o Senhor da nossa vida, aquele que foi expulso voltará e não voltará mais só. Voltará com uma legião. Não basta eu querer a liberdade, a minha libertação, a minha cura. E depois de curado, eu não declarar, eu não buscar cada vez mais Jesus, para preencher todos os vazios através da oração, através da intimidade, através da Santa Missa, da comunhão, da participação do banquete que nos é dado através da Santa Missa. E aí, o que é que esse texto vem me dizer, vem nos dizer nessa noite? Primeiro, para termos cuidado com alguns tipos de julgamentos. Quantas vezes nós já fizemos como os fariseus? Que ao invés de reconhecer a mão de Deus na vida do irmão, a gente julga, a gente critica, muitas vezes a gente diz que é falsidade, muitas vezes a gente não acredita que há um mundo espiritual, onde a maior batalha, e lá no livro de Efésios, já vem nos dizer que nós não estamos lutando contra homens de carne e osso, mas contra os principados deste mundo, contra o mundo espiritual. E não adianta ninguém dizer para você que não existe, porque existe. Quem julga a obra de Deus, atribui a Deus a um demônio, e ao demônio a Deus. Que nesse momento a gente possa também pedir perdão, por muitas vezes a gente julgar o próprio Deus, aquele que derrotou o inimigo. O segundo ponto do que o texto vem dizer para mim: quem é o homem forte que você tem guardado na sua casa? E nessa hora eu te convido a refletir. Jesus quer ser o Senhor da sua casa, não só da sua casa, mas da tua família, de todas as áreas da tua vida. Mas antes dele havia um homem forte morando aí. E qual é o nome desse homem? É o vício? É o rancor? É a pornografia? É a mágoa? É a ansiedade? É o ciúmes? Enquanto a gente nutrir e permitir que todas essas coisas seja o homem forte da nossa casa, da nossa família, continuaremos nos arruinando,
a cada dia mais. Mas, enquanto esse homem forte estiver armado dentro de você, como eu falava, e aí você precisa deixar aquele que é mais forte, aquele que venceu a morte, aquele que já nos salvou, que já nos libertou, que derramou seu sangue para nós, por nós, para que Jesus ele adentre dentro da nossa casa, dentro do nosso coração, e arranque tudo que foi plantado, que foi colocado, para que ele faça a limpeza necessária. E nessa hora, meu irmão e minha irmã, você que me ouve através da Rádio Ponta Aguda, convide Jesus nessa hora a adentrar dentro da tua casa. Peça para o Espírito Santo de Deus, juntamente com Jesus, com a Virgem Maria, com toda a milícia celeste nessa hora, que faça a varredura de tudo aquilo que tem te afastado, de tudo aquilo que tem tomado o lugar de Jesus na tua vida. E no terceiro ponto, você é morno. E Jesus diz: ei, quem não está comigo, está contra mim. Quem não recolhe comigo, dispensa. Não existe meio termo no mundo espiritual. Não existe ser mais ou menos de Deus. Ou você está recolhendo com Jesus na oração, na missa, na palavra, no grupo de oração. Ou sem perceber, você está sendo dispensado. Mornidão. A minha imparcialidade de não saber o que eu quero é porta aberta, é brecha para o inimigo adentrar e fazer o que ele quer. E muitas vezes ele, quando entra, ele faz um estrago que muitas vezes a gente não consegue mais nem resolver. E quarto e o mais importante é: a sua casa está vazia. Foi isso que aconteceu com muita gente. E é isso que acontece com nós até hoje. Às vezes a gente participa de momentos de oração, da Santa Missa, do texto, de momento de espiritualidade, e aí a gente chora, e aí a gente sente uma sensação de ser curado, de ser liberto, mas depois de tudo isso, de alcançar uma graça, a gente para. E aí Jesus ele fez a limpeza, ele varreu, ele arrumou, ficou tudo bonitinho, tudo perfeito, mas às vezes a gente não coloca Jesus como Senhor para morar dentro de nós e da nossa casa. E quando eu falo muito da casa, não é só a casa física, mas a mais importante, que é todo o nosso ser. E aí às vezes a gente começa a não querer orar mais, a não visitar o sacrário, de não ir na missa, de não ir no terço, de não ir num momento de oração. E aí, quando a gente menos percebe, a situação piora. E aí na própria palavra vem dizer, quando ele volta 7 vezes ainda piores. E é por isso que depois de viver um momento de limpeza espiritual, ainda a gente acaba caindo muitas vezes num pecado ainda maior do que aquele que a gente cometeu anteriormente. Não basta ser liberto, tem que ser cheio do Espírito Santo de Deus. Casa vazia é convite para o encardido entrar e fazer o estrago. E talvez muitas famílias estejam vivendo isso porque têm deixado outros senhores comandar a casa. E o que é que esse texto nos convida nessa noite a dizer para Deus? E nessa hora eu quero fazer uma oração e te convido a fazer junto comigo. E eu peço ao Senhor Jesus, ele que é o homem mais forte, adentra Jesus dentro das nossas casas nessa hora. Nós abrimos, Senhor, não só a porta da nossa vida,
mas de toda a nossa família. E te peço, vence, vence por nós, vence em nós. Se tudo aquilo, Senhor, que até hoje foi dominado por outros senhores, que nessa hora seja tudo desfeito em nome de Jesus. Porque em teu nome, Jesus, renunciamos a Satanás e todas as suas obras. E nessa hora, abre a sua boca e diz: eu renuncio, Senhor, ao espírito de mágoa, de impureza, de vício, de medo, de divisão. E eu te peço, Pai, perdoa-nos por muitas vezes julgarmos as tuas obras. E por ter sido muitas vezes morno de não tomarmos a decisão de te servir e de te seguir. E hoje eu quero declarar que eu decido estar contigo e eu quero recolher contigo. Não deixe, Senhor, minha casa vazia. Vem, Espírito Santo, nesta hora fazer morada em nós e preenche cada cômodo das nossas casas, do meu coração, dos nossos corações. Para que o inimigo nunca mais encontre lugar vazio em nós nem na nossa casa. Porque nós somos a casa de Deus. Nós somos templos do Espírito Santo. Então, nessa hora, meu amado irmão e minha amada irmã, feche as portas. Feche as portas da tua casa nessa hora. Vai pedindo ao Espírito Santo para relembrar tudo aquilo que você muitas vezes não está se recordando. Que você precisa fazer uma limpeza dentro da sua casa, tirar aquilo que é velho, que não te serve mais. Vai enchendo a tua casa através da oração, da intimidade com Deus. Toma essa decisão nessa noite, nesse dia, através desse evangelho. Talvez você já ouviu esse evangelho diversas vezes, você já ouviu essa meditação diversas vezes, mas no dia de hoje você está ouvindo diferente. Porque o Senhor quer te libertar. Porque o Senhor quer varrer da sua vida, de todas as áreas da tua vida, tudo aquilo que tem te atrapalhado, que não tem permitido tu progredir, que não tem deixado tu prosperar. O Senhor quer fazer essa limpeza no dia de hoje. E primeiro, antes da gente limpar a nossa casa física, que possamos limpar a nossa casa, que é o nosso corpo, que é o templo do Espírito Santo. E nesse momento a gente vai ouvir uma canção, pedindo a esse Senhor que venha curar, que venha libertar, que venha quebrar todas as correntes, que venha quebrar todos os grilhões que ainda existe, que nos aprisiona. E declare, meu amado irmão e irmã, nesse dia de hoje, que o Senhor da sua vida, que a sua família está sobre o senhorio do Senhor.

Amados irmãos e irmãs, que o Senhor possa nos abençoar, que de fato, Senhor, que nós demos essa abertura do Senhor lavar, do Senhor arrumar, esvaziar, quebrar tudo aquilo que estava impedindo da gente caminhar. Mas que a gente declare todos os dias que Ele é o Senhor dos nossos dias, da nossa história, que Ele é o Senhor das nossas vidas. E nesse momento, já finalizando, eu gostaria de mandar um alô todo especial para as pessoas que nos ouvem, em especial para as pessoas da zona rural. E vamos para os avisos da semana, né? Amanhã, no dia sábado, às 15 horas, na Igreja Matriz, terá a missa com as crianças. E eu gostaria também de parabenizar a nossa irmã Cleide, né, que é do grupo de oração Servos do Criador, que está completando a idade nova no dia de hoje. Que o Senhor continue te conduzindo, minha irmã, abençoando grandemente a tua vida, que te dê muita saúde e que Deus esteja presente em todos os dias da tua vida. Como de costume, né, a missa na Igreja de Santo Antônio no domingo às 7 horas da manhã e 18h30 na Igreja Matriz. E também a gente quer convidar você, né, que essa semana se iniciará, amanhã se iniciará o tríduo em homenagem a Nossa Senhora Aparecida na comunidade do Morro do Tigre, né? Estaremos fazendo o tríduo e num domingo teremos na segunda teremos a festa da padroeira do Brasil, Nossa Senhora Aparecida. Então, desde já, sintam-se convidados a estar participando, né, do tríduo e também da festa em honra a Nossa Senhora Aparecida na comunidade de Morro do Tigre. E que o Senhor abençoe e nos conceda um excelente final de semana. Uma boa noite a todos.

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2: Olá, boa noite.
3: Boa noite para você que nos acompanha em todo o país.
2: Sexta-feira, 9 de outubro de 2026.
3: Vamos aos destaques do dia.
2: Preço dos combustíveis.
3: Impostos federais sobre a gasolina são zerados por 30 dias e desoneração do etanol é prorrogada.
2: Medidas incluem subvenção ao óleo diesel e fiscalização contínua. Thaís de Araújo.
4: Com a decisão, fica zerada por 30 dias a cobrança dos impostos PIS, COFINS e CID sobre a importação e a comercialização de gasolina.
3: Santuário de Aparecida espera mais de 500 mil fiéis nas celebrações da Padroeira do Brasil.
2: Movimentação de peregrinos e visitantes deve injetar mais de 3 bilhões e meio de reais na economia.
3: E a Polícia Rodoviária Federal intensifica a fiscalização nas rodovias. Luciana Colares de Holanda.
5: Os corredores rodoviários de São Paulo e do Pará ganham uma atenção especial em direção ao Santuário Nacional de Aparecida e ao Círio de Nazaré.
2: Segunda-feira é dia das crianças e quem vai comprar presente de última hora deve ficar atento.
3: E Metro alerta para cuidados na escolha dos brinquedos. Márcia Fernandes.
6: Segundo o Inmetro, um dos cuidados importantes é observar o selo que indica se o presente corresponde à idade da criança. É preciso observar também se há peças pequenas ou produtos tóxicos na composição.
2: Hoje, na apresentação da Voz do Brasil, Luciano Seixas e Mariana Jungmann.
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2: Na próxima segunda-feira é dia de Nossa Senhora Aparecida, padroeira do Brasil.
3: E a Polícia Rodoviária Federal já está nas rodovias com operações de fiscalização e orientação aos condutores.
2: Com atenção especial para as estradas do interior de São Paulo, onde acontecem romarias em homenagem à Nossa Senhora Aparecida.
3: E também no estado do Pará, com as celebrações do Círio de Nazaré.
2: Com a movimentação, haverá reforço de policiamento para prevenir acidentes graves e aumento da criminalidade.
5: Todas as rodovias federais do país terão reforço na fiscalização entre 9 e 12 de outubro. E os corredores rodoviários de São Paulo e do Pará ganham atenção especial por causa da grande mobilização em direção ao Santuário Nacional de Aparecida e ao Círio de Nazaré. A Polícia Rodoviária Federal vai ampliar o policiamento nos dois estados com emprego de policiais de diferentes regiões, que vão atuar na fiscalização de trânsito com foco no controle de velocidade e nas condutas que possam aumentar os riscos de acidentes. E a PRF faz recomendações aos romeiros e motoristas, como detalha Natália Guimarães, da Comunicação Social da Polícia Rodoviária Federal.
7: Aos romeiros, a orientação é de usar roupas claras, materiais refletivos, deslocar no sentido contrário da via e mantendo distância dos veículos. Os ciclistas devem utilizar o capacete, se deslocar no fluxo dos veículos e manter distância deles. Aos motoristas, a atenção é redobrada, principalmente em trechos com presença de romeiros e ciclistas, evitando o excesso de velocidade, o uso do celular no volante e, claro, se beber, não dirige.
5: Em São Paulo, uma das novidades da operação será o emprego de drones no apoio ao trabalho. Os equipamentos vão ampliar a capacidade de observação das rodovias e pontos de maior concentração de pedestres e veículos. A operação também vai contar com o apoio de um helicóptero e, em caso de emergência, ligue 191. Reportagem Luciana Colares de Holanda.
3: E o Santuário Nacional de Aparecida, no interior de São Paulo, se prepara para receber uma multidão de devotos na próxima segunda-feira, dia dedicado à padroeira do Brasil.
2: De acordo com o Ministério do Turismo, mais de 500 mil fiéis são esperados para as celebrações e o feriado prolongado deve movimentar cerca de 3 bilhões e 590 milhões de reais na economia da região.
3: Neste ano, a rota de peregrinação Caminho da Fé, que termina no Santuário de Aparecida, passa a ser reconhecida por lei como Rota Turística Nacional, com o objetivo de estimular o turismo religioso, cultural e rural.
2: Para quem vai à região, a recomendação é redobrar a atenção nas estradas, que recebem grande número de romeiros a pé e de bicicleta.
3: centenas de estudantes e pesquisadores tiveram seus trabalhos interrompidos pelo incêndio que atingiu laboratórios da Universidade Federal de Pernambuco na noite da última quarta-feira.
2: A Polícia Federal instaurou um inquérito e iniciou a perícia para apurar o caso.
3: Por conta do episódio, a CAPES, Coordenação de Aperfeiçoamento de Pessoal de Nível Superior, anunciou a prorrogação de bolsas e apoio para a retomada das pesquisas em outras instituições.
2: No local será erguida uma nova estrutura com 7 mil metros quadrados e recomposição total dos laboratórios.
8: A nova estrutura que será erguida na Universidade Federal de Pernambuco terá cerca de 7 mil metros quadrados, mais que o dobro da área do prédio atingido pelo incêndio. A previsão é que a obra comece após a conclusão da perícia e das investigações sobre o ocorrido. Também será feita a recomposição dos equipamentos dos laboratórios atingidos. O ministro da Educação, Leonardo Barchini, esteve na universidade para acompanhar de perto a situação.
9: A minha vinda aqui, primeiro, para prestar solidariedade aqui à comunidade acadêmica da universidade, em especial aos professores, aos cientistas, aos estudantes que faziam suas pesquisas aqui no prédio, e tudo aquilo que for necessário nós faremos para que os prejuízos sejam os mínimos possíveis, principalmente o prejuízo na pesquisa e principalmente no bem-estar dos estudantes.
8: No local atingido, funcionavam laboratórios de diferentes áreas, como fármacos, genética e inovação terapêutica. Nesses espaços, estavam em andamento pelo menos 200 trabalhos acadêmicos. A CAPES anunciou que, com o incêndio, as bolsas de pesquisadores serão prorrogadas pelo tempo necessário à continuidade dos trabalhos. Estudantes de doutorado e mestrado poderão dar andamento às pesquisas em instituições estrangeiras e nacionais, em parceria com a UFPE. A Polícia Federal está investigando as causas do incêndio. Foi instaurado inquérito e iniciados os trabalhos de investigação e perícia. Por enquanto, o trabalho é feito com a ajuda de robôs e drones, já que as condições do prédio ainda não permitem a entrada dos peritos. A ideia é identificar a origem do fogo e reconstruir a dinâmica do incêndio. Reportagem Graziela Mendonça.
3: Abastecer o carro deve ficar mais barato a partir desse mês.
2: O governo federal zerou os impostos sobre a gasolina por 30 dias e ampliou os subsídios ao etanol e ao diesel importado.
3: As medidas buscam conter a alta dos combustíveis gerada pela crise internacional do petróleo, em razão dos conflitos no Oriente Médio.
2: Além dos subsídios, postos e distribuidoras passam por fiscalização reforçada para garantir que a redução chegue ao consumidor sem abusos.
4: Com a decisão, fica zerada por 30 dias a cobrança dos impostos PIS, COFINS e CID sobre a importação e a comercialização de gasolina. Esse período pode ser prorrogado. No caso da gasolina, o desconto será de 89 centavos por litro. Também foi prorrogada a desoneração do etanol hidratado, de 19 centavos por litro. Além disso, foi anunciada uma subvenção extra aos importadores de óleo diesel. Agora, eles passam a receber R$ 1,40 por litro a mais, além dos R$ 2,12 que já estavam em vigor. O montante, que deixará de ser arrecadado, será compensado com receitas extraordinárias do petróleo da União. O ministro do Planejamento e Orçamento, Bruno Moretti, explica os impactos das medidas.
10: Isso vai trazer ainda mais tranquilidade para a garantia de abastecimento interno para a nossa oferta e de estabilidade de preço. O custo, repito, dessa subvenção vai no valor de 1,6 bilhão por esse período de 30 dias.
4: Também foi apresentado um balanço da Operação Carga Pesada, que fiscalizou os preços praticados nos postos de combustíveis. Na primeira fase da operação, foram fiscalizados 11.140 postos e 463 distribuidoras. Já na segunda fase, foram realizadas 676 ações. O secretário nacional de Consumidor do Ministério da Justiça e Segurança Pública, Ricardo Morishita, afirmou que o trabalho de combate às práticas abusivas continuará.
11: Foram realizadas 271 medidas nessas duas semanas e meia pela Senacom, sendo compreendidas 142 notificações, que é o acompanhamento e monitoramento de preço documentado mas também 129 processos administrativos sancionatórios, onde há uma acusação formal sobre a elevação dessa margem de preço. Essas medidas vão continuar, elas são de natureza permanente e a gente espera cada vez mais encontrar uma normalidade ou pelo menos uma adequação.
4: As ações buscam conter a alta dos preços dos combustíveis provocada pelo conflito no Oriente Médio. O preço do petróleo passou de 100 dólares por barril, mais de 40% acima do valor registrado antes da guerra. Com locução de Thaís de Araújo, reportagem Márcia Fernandes.
3: Pois é, e abastecer o veículo com etanol ou diesel no Brasil vai além da escolha na bomba. Movimenta uma ampla cadeia produtiva, gera empregos e tem impacto na renda no país.
2: Com mudanças recentes no percentual de biocombustíveis misturados à gasolina, os motoristas também exercem papel fundamental na fiscalização, podendo denunciar irregularidades.
3: Confira na reportagem de Luana Karen.
12: Os carros ainda eram raros nas ruas quando o etanol começou a ser pesquisado no Brasil. Era a década de 1920 e a ideia era reduzir a dependência do petróleo que vinha do estrangeiro. Mas foi na década de 1970, com o encarecimento dos combustíveis fósseis após sucessivas crises, que surgiu no Brasil o Programa Nacional do Álcool, o Proálcool. Como explica o professor de Química da Universidade de Brasília, Paulo Anselmo Soares.
13: Na década de 70, quando tem aquelas crises do petróleo, e aí a gente tem várias iniciativas. Uma delas é o etanol, mas a gente teve outros também, como o carvão vegetal. Também teve a iniciativa do óleo e o biodiesel para substituir o diesel de petróleo.
12: Atualmente, o Brasil produz etanol anidro, que é misturado à gasolina, e etanol hidratado, disponível diretamente nos postos de combustível. Desde 1º de agosto, a mistura de etanol anidro à gasolina passou de 30% para 32%. Já o biodiesel está disponível apenas na mistura com o diesel. Em cada litro de diesel, está autorizada a adição de 15% de biodiesel. O professor Paulo Soares, da UNB, explica que a maior parte da matéria-prima para a produção do biodiesel vem da soja.
13: 70, 75% que vem da soja. Aí temos mais um pouquinho aí que vem de outras commodities agrícolas, como, por exemplo, o caroço de algodão. Mas a gente também tem o processamento aí de um monte de resíduos do frigorífico.
12: A diretora do Departamento de Biocombustíveis do Ministério de Minas e Energia, Lorena Mendes de Souza, destaca que o uso de biocombustíveis reduz impactos ambientais e movimenta toda uma indústria nacional criada em torno das produções de etanol e biodiesel.
14: Porque eles são uma das principais ferramentas que a gente tem para reduzir emissões de gases de efeito estufa. Mas, na verdade, eles acabam fazendo muito mais do que isso. Fortalecem a segurança energética, a segurança do abastecimento. Acaba gerando emprego, renda, desenvolvimento em todas as regiões do país.
12: No Brasil, a Agência Nacional do Petróleo, Gás Natural e Biocombustíveis, ANP, é o órgão responsável por definir as especificações dos combustíveis e também por fiscalizar a qualidade de toda a cadeia de abastecimento. O consumidor também pode contribuir para a identificação de possíveis irregularidades, fazendo denúncias no telefone da ANP, o 0800-970-0267. Reportagem Luana Karen.
2: Atenção, pescadores artesanais de todo o país. Foi ampliado o prazo para solicitar o seguro defeso.
3: Agora, os trabalhadores podem fazer o pedido entre 30 dias, pedido 30 dias antes e até 90 dias depois do início do período de restrição da pesca. A mudança busca facilitar o acesso e garantir o benefício a quem tem direito.
2: O período é marcado pela pausa temporária na pesca para proteger a reprodução dos animais.
3: Além do novo prazo, o INSS confirmou o pagamento do quarto lote do seguro defeso para mais de 21 mil pescadores.
2: Os depósitos acontecem entre os dias 13 e 17 de outubro. Para consultar a data exata da liberação, o trabalhador deve acessar o aplicativo da carteira de trabalho digital.
3: Se preferir, a consulta também pode ser feita pelo telefone pela central Alô Trabalho, no número 158.
2: Quem trabalha por conta própria encontra no acesso a novos clientes a oportunidade de aumentar a renda dos pequenos negócios.
3: E na Semana do Empreendedor, uma ferramenta gratuita conecta prestadores de serviço a demandas de órgãos públicos. É a plataforma Contrata Mais Brasil.
2: E ainda tem a possibilidade de crédito e renegociação de dívidas para pequenos empresários. Confira na reportagem.
15: Quem trabalha por conta própria sabe. Encontrar um novo cliente pode fazer diferença no fim do mês. Assim foi com Gutenberg, que presta serviços gerais em Pernambuco e conseguiu uma oportunidade de trabalho em um posto de saúde no Recife. A contratação aconteceu por meio do Contrata Mais Brasil, plataforma que aproxima pequenos negócios de órgãos públicos e envia ao empreendedor, pelo WhatsApp, avisos sobre oportunidades de contratação de acordo com a atividade e o município.
16: Eu identifiquei uma demanda que eu poderia realizar o serviço. Contactei o gerente, realizei a visita técnica. No outro dia já fui contratado, que foi para troca de película fumê, para colocar nas janelas do posto de saúde. Emiti a nota fiscal e o gerente já realizou o pagamento no Pix.
15: Desde o ano passado, o Contrata Mais Brasil registrou R$68 milhões em contratos firmados. Atualmente, há 602 oportunidades disponíveis para prestação de serviços. Nesta Semana do Empreendedor, marcada pelo Dia do Empreendedor, no último dia 5, a experiência de Gutenberg mostra como o acesso a oportunidades pode abrir caminho para quem já está pronto para trabalhar. Mas quem trabalha por conta própria também precisa de apoio para organizar o negócio. Sobre esses serviços, fala o ministro do Empreendedorismo, da Microempresa e da Empresa de Pequeno Porte, Paulo Henrique Pereira.
17: Quando um pequeno negócio consegue chegar a um novo cliente, isso pode representar mais renda, mais trabalho e uma oportunidade de crescimento. E hoje, já existem ferramentas disponíveis para ampliar essas possibilidades e também facilitar o acesso a crédito e outros serviços importantes para quem empreende.
15: Entre essas opções estão o Procred 360, linha de crédito para MEIs e microempresas, e o Desenrola MEI, voltado à renegociação de dívidas. Para conhecer essas e outras opções, basta acessar o portal do empreendedor no endereço gov.br/empreendedor. Reportagem Andressa Conde.
3: Segunda-feira é Dia das Crianças e quem vai comprar os presentes nesse final de semana precisa ficar atento com a qualidade dos brinquedos.
2: Desde setembro, o Inmetro tem realizado operações de fiscalização em todos os estados para averiguar se os produtos atendem aos requisitos técnicos e de segurança antes de chegar ao consumidor, inclusive nas vendas pela internet.
3: Confira os cuidados que você deve ter na hora das compras, na reportagem de Márcia Fernandes.
18: Na hora de escolher o brinquedo ideal para o Dia das Crianças, tem gente que leva em conta se o objeto vai ser divertido, se vai agradar o presenteado, mas é preciso ter atenção na escolha. Segundo o Inmetro, um dos cuidados importantes é observar o selo que indica se o presente corresponde à idade da criança. É preciso observar também se há peças pequenas ou produtos tóxicos na composição. Valnei Cunha é chefe da divisão de fiscalização do Inmetro. Ele explica que uma das principais medidas que devem ser tomadas é verificar se ele possui o selo de identificação da conformidade do Inmetro.
19: Quando um produto ele é certificado pelo Inmetro, ele obrigatoriamente vai passar por vários ensaios, vários testes, para que possa caracterizar a segurança do uso desse produto.
18: O Inmetro destaca que é preciso ter cuidado também com os chamados squishes e slimes, brinquedos macios que muitas vezes imitam alimentos e possuem texturas atraentes. Diferente do que muitas vezes é divulgado nas redes sociais, esses materiais não podem ser aquecidos no micro-ondas, forno ou outras fontes de calor. Vale também a regra que deve ser seguida na escolha de qualquer brinquedo: observar a procedência, a faixa etária e as informações de segurança, como o selo. É o que aponta Valnei Cunha, do Inmetro.
19: Quando você tem um brinquedo, ele apresenta o selo do Inmetro, o Inmetro está atestando que ele passou por vários ensaios para mostrar a qualidade e a segurança no uso daquele produto.
18: Outra dica importante é comprar sempre no mercado formal, evitando camelôs e feiras, um cuidado que o aposentado Antônio Elcio faz questão de tomar.
20: Eu compro sempre na loja, que é mais seguro, né? A gente vê selo de Inmetro, vê tudo, né?
18: Daniel Carnaúba é diretor do Departamento de Proteção e Defesa do Consumidor. Ele destaca que o consumidor pode procurar órgãos competentes no caso de comprar um produto falsificado.
21: Primeiro, fazer uma reclamação direta para a loja ou para o site aonde ele adquiriu. É importante também
1: também que o consumidor reporte esse caso para os órgãos de defesa do consumidor, fazer uma denúncia para os PROCONs.
18: Empresas e estabelecimentos que comercializam produtos não regulamentados estão sujeitos a penalidades. Se o consumidor identificar um brinquedo falsificado ou sem o selo do Inmetro à venda, pode comunicar o caso à ouvidoria do Inmetro pelo telefone 0800-285-1818. Reportagem Márcia Fernandes.
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2: Imagine fazer uma viagem e ao invés de se hospedar em um quarto, você vai ficar numa cabine. Os corredores ganham outro nome, são decks. E pelas janelas do hotel flutuante, uma cidade diferente da costa brasileira no horizonte.
3: É chegada a temporada de cruzeiros, que vai de outubro a abril do ano que vem.
2: Os navios podem chegar a receber mais de 6 mil passageiros em uma só viagem.
3: A previsão dessa temporada é de mais de 830 mil leitos com diferentes roteiros.
2: E quem já viveu a experiência garante. Além da estrutura de lazer a bordo, viajar de cruzeiro é a oportunidade de conhecer vários destinos sem precisar desfazer as malas a cada parada.
22: Uma luz azul me guia, com a firmeza e os lampejos do farol.
23: Mais de 7 mil quilômetros do território brasileiro são banhados pelo mar, formando praias paradisíacas e paisagens de tirar o fôlego. E já que estamos falando de mar, que tal viajar por ele? O mês de outubro abre oficialmente a temporada de cruzeiros no Brasil. Até abril, estão previstos 8 navios que vão oferecer 187 roteiros e 675 escalas. Os dados do Ministério do Turismo mostram um aumento de 24% em relação à temporada anterior. Viajar por diferentes destinos sem trocar de hotel, carregar malas ou abrir mão do lazer. Essa opção tem atraído cada vez mais gente e de todas as idades. É o que conta o Daniel Marrocos, especialista no segmento.
24: O melhor custo-benefício dentro de uma viagem, você já inclui a alimentação, hospedagem, deslocamento, todo o entretenimento. Então, dentro de um pagamento só, a gente consegue englobar todos os serviços. Acaba sendo muito prático e econômico.
23: Há quem avalie o cruzeiro como um resort flutuante. A bordo, os passageiros encontram piscinas, restaurantes, além de shows e festas. E uma viagem de cruzeiro também pode ter um significado especial. Para além do turismo, a experiência pode realizar um sonho. O Raimundo Feitosa embarcou no cruzeiro temático do cantor Roberto Carlos. Fã do músico, ele já repetiu a viagem, mas na segunda vez fez uma surpresa para a esposa.
25: Achei que ia sair do navio, ela olhou para minha cara assim e disse, o que nós vamos fazer aqui? Eu disse, te acorda, mulher, nós estamos no navio de novo. Ela disse, eu não acredito. Aí foi uma emoção, tipo assim, resumindo, principalmente quem nasceu aqui no Aço, interior e tal, poxa, passar 5 dias no cruzeiro do Roberto Carlos, é como se estivesse no paraíso, como se estivesse no céu, né?
26: Eu te amo.
23: Além da estrutura de lazer, a possibilidade de conhecer várias cidades durante uma mesma viagem também atrai passageiros. O navio segue o roteiro previsto, enquanto os viajantes podem desembarcar para conhecer os destinos e retornar à mesma cabine no fim do passeio. A Lilian Feitosa também é fã desse tipo de turismo. Ela gosta do conforto de não precisar desfazer as malas cada vez que o navio atraca em uma nova cidade.
27: As paisagens são lindas, né? A gente pode conhecer vários locais sem você ter necessariamente que se hospedar naquele local. Você pode passar o dia, muitas vezes até 2 dias. Então é muito bom, é muito bacana. Eu acho assim, eu sou uma entusiasta de cruzeiros.
23: E para quem pensa em embarcar, a dica é comparar os roteiros, verificar quais serviços estão incluídos no pacote e calcular os gastos extras, como bebidas, excursões e outras atividades cobradas à parte. Assim, dá para escolher a viagem que combina com o orçamento e aproveitar a experiência de conhecer novos destinos sem precisar trocar de hotel a cada parada e curtir muito a vista do nosso delicioso litoral brasileiro. Eu sou a Raquel Mariano e até a próxima viagem.
3: E na semana que vem, do alto mar, nós vamos direto para as serras de Minas Gerais.
2: A gente celebra o Dia do Patrimônio Cultural e Material, instituído pela Unesco para falar de uma iguaria que está na mesa de muitos brasileiros, o queijo Minas.
3: Então, prepare o paladar e acompanhe A Voz pelo Brasil.
2: Essas foram as notícias do Governo Federal.
3: Uma realização da Secretaria de Comunicação Social da Presidência da República.
2: Com produção da empresa Brasil de Comunicação.
3: Fique agora com as notícias do Poder Judiciário e do Congresso Nacional. Boa noite.
2: Lembrando que segunda-feira, feriado nacional, não tem A Voz do Brasil. A gente volta na terça-feira. Boa noite, bom feriado.
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6: Presidente do STF, do CNJ, defende fortalecimento da magistratura e preservação das garantias constitucionais.
7: STJ define critérios para penhora de salário por dívidas não alimentares.
6: Parceria entre TSE e MEC vai levar educação política para as escolas brasileiras.
7: Boa noite, eu sou Marcela Luiz.
6: E eu sou Walter Lima.
7: O presidente do Supremo Tribunal Federal e do Conselho Nacional de Justiça, ministro Edson Fachin, participou nesta sexta-feira do encerramento da 22ª reunião do Conselho Nacional de Presidentes de Tribunais de Justiça, CONSEPRE. O evento ocorreu no Tribunal de Justiça do Paraná, em Curitiba.
6: Na ocasião, o ministro Fachin afirmou que a modernização do judiciário deve conciliar eficiência, independência judicial e respeito à Constituição. O ministro defendeu o fortalecimento da magistratura e a preservação das garantias constitucionais.
8: Valorizar a magistratura por transparência e sob regras bem informadas não se trata de defender corporações, trata-se sim de defender a qualidade da jurisdição que é cidadã e que o cidadão recebe.
7: Fachin destacou várias medidas adotadas para fortalecer o sistema de justiça, como o grupo de trabalho coordenado pelo desembargador Francisco de Oliveira Neto, para analisar propostas legislativas relacionadas à remuneração da magistratura.
6: O presidente do STF e do CNJ também ressaltou o projeto de modernização do sistema de justiça, conduzido pelo Centro de Estudos Constitucionais do Supremo. A iniciativa reúne contribuições de 87 instituições para a formulação de propostas de aprimoramento do judiciário.
7: STJ decide que, em casos excepcionais, salários e outras verbas remuneratórias podem ser penhorados para pagar dívidas não alimentares, independentemente do valor recebido pelo devedor.
6: O entendimento foi firmado em recurso repetitivo. Fátima Uchoa.
9: A tese definida servirá para orientar juízes e tribunais de todo o país na análise de casos com a mesma questão jurídica. Ainda segundo o STJ, a penhora só será permitida quando frustrados outros meios de cobrança e, mesmo assim, deve sempre preservar o mínimo necessário para o sustento do devedor e da família dele. O relator ministro Raul Araújo afirmou que a obrigação de provar o comprometimento do sustento digno é do próprio devedor, que detém maior possibilidade de apresentar em juízo informações sobre despesas essenciais como moradia, alimentação, educação e saúde.
7: O Tribunal Superior Eleitoral e o Ministério da Educação fecharam uma parceria para levar educação política e o direito da cidadania às escolas.
6: O assunto passou a ser

0: 1.650.000 crianças e adolescentes em situação de trabalho infantil.
1: A Justiça do Trabalho está atenta e atua para combater esse tipo de exploração. Simone Moura.
2: A lei proíbe o trabalho antes dos 16 anos, exceto como aprendiz a partir dos 14. Os últimos dados do IBGE apontam mais de 500.000 de crianças e adolescentes nas piores formas de trabalho infantil, como as que oferecem riscos à saúde e ao desenvolvimento. Por isso, o TST e o Conselho Superior da Justiça do Trabalho reforçam a prevenção e o combate ao trabalho infantil em todo o país.
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0: Uma boa noite.
1: E um bom fim de semana.
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4: Está no ar o Jornal do Senado.
5: Eu sou Paula Groba.
6: E eu sou Humberto Pinheiro.
5: E estes são os destaques de hoje do Jornal do Senado, que começa agora.
6: Votação em segundo turno da PEC sobre fim da escala 6x1 pode ter calendário acelerado.
5: Senado fica sem representantes da Constituinte pela primeira vez desde 1988.
6: Senadores discutem se suspensão de salário de agente público afastado por violência contra a mulher é constitucional.
5: Boa noite.
6: Boa noite.
5: O fim da escala 6x1, que pode garantir mais dias de descanso aos trabalhadores, avança no Senado.
6: Os senadores realizaram a terceira sessão de discussão da proposta em primeiro turno. E o calendário de votação em segundo turno pode ser acelerado. Repórter Pedro Pincer.
7: As duas últimas sessões devem ocorrer na próxima semana, quando também é esperada a votação em primeiro turno. A votação em segundo turno depende da aprovação de um requerimento de calendário especial, mais curto, que está sendo elaborado pela liderança do governo no Senado. O documento está em fase final de coleta de assinaturas e deverá ser apresentado na próxima semana. A líder do governo, Tereza Leitão, do PT de Pernambuco, acertou com o presidente da Casa, Davi Alcolumbre, que vai encaminhar o pedido. Ele disse que vai enviar o requerimento para votação no plenário logo que o receber. Se aprovado, o calendário especial poderá permitir a votação da PEC em dois turnos na mesma semana. Para o senador Paulo Paim, do PT do Rio Grande do Sul, o Senado deveria aprovar o texto por unanimidade. Segundo ele, nenhum parlamentar deveria querer ter no currículo um voto contra a redução da jornada.
8: Não podemos aceitar que alguém passe a vida inteira trabalhando 6 dias e descansando 1 dia. Chegou a hora da mudança. Não podemos aceitar jornadas que afastem pais, mães, filhos, netos e bisnetos. Não podemos aceitar que o trabalhador chegue à aposentadoria doente, cansado, sem forças para aproveitar a vida.
7: Uma PEC precisa ter ao menos 3/5 dos votos favoráveis nas duas votações, o que representa o apoio de pelo menos 49 senadores.
5: A senadora Zenaide Maia, do PSD do Rio Grande do Norte, também se manifestou a favor da redução da jornada de trabalho, que, segundo ela, é especialmente importante para as mães solo. De acordo com a parlamentar, essas mulheres precisam conciliar o trabalho, a educação dos filhos e a responsabilidade pelo sustento da família.
6: Ao citar que algumas empresas já adotam voluntariamente a jornada de 40 horas semanais, Zenaide Maia ressaltou que o fim da escala 6x1 também pode estimular o consumo, pois trabalhadores com mais tempo disponível teriam melhores condições de participar da economia.
9: Nós temos no Brasil 10 milhões e 300 mil mulheres que são mães solo, ou seja, cuida dos seus filhos sozinhas. Essa mulher só tem o domingo para olhar seus filhos, para fazer sua feira. Adoece qualquer ser humano normal, mentalmente, exaustivamente.
5: Na mesma linha, a senadora Leane Lemos, do PSB do Distrito Federal, afirmou que 57% das pessoas que seriam beneficiadas pela redução da jornada de trabalho são mulheres, que também enfrentam jornadas de trabalho doméstico e de cuidados com a família. De acordo com a parlamentar, desde 1935, a Organização Internacional

0: do trabalho fala em 40 horas como a carga ideal a ser alcançada por todos os países. Segundo ela, atualmente 50% dos países já adotam essa carga horária semanal.
1: Para Leani Lemos, a redução da jornada não significa necessariamente queda de produtividade e acrescentou ainda que há uma tendência mundial de buscar maior equilíbrio entre a vida profissional e a pessoal. Na avaliação da senadora, o fim da escala 6x1 pode beneficiar principalmente trabalhadores de menor escolaridade e em situação de maior vulnerabilidade.
2: Os mais afetados são aqueles que têm menor escolaridade, maior vulnerabilidade, analfabetos e pessoas com ensino fundamental incompleto. 91% das pessoas trabalham mais do que 40 horas semanais nessas condições.
0: Um projeto em análise no Senado prevê a suspensão da remuneração de agente público afastado por violência contra a mulher.
1: O texto está pronto para votação na Comissão de Direitos Humanos, mas o relator considera que a medida pode ser inconstitucional. A reportagem é de Luísa Mello.
3: A proposta do senador Nelsinho Trade, do PSD do Mato Grosso do Sul, inclui a suspensão de salário de agente público enquanto estiver afastado por violência doméstica contra a mulher. O texto muda a Lei Maria da Penha com o objetivo de ampliar a proteção de mulheres vítimas de violência. A senadora Damaris Alves, do Republicanos do Distrito Federal, disse em plenário que é preciso revisar as políticas públicas de proteção feminina.
4: Nós temos mecanismo de defesa, proteção, e nós não estamos dando conta. O que está acontecendo? Nós vamos ter que parar tudo e a gente vai ter que rever a violência contra a mulher no Brasil.
3: A proposta está pronta para votação na Comissão de Direitos Humanos. O relator, sargento Reginauro, do PSDB do Ceará, apresentou em setembro um parecer pela rejeição porque a considera inconstitucional. Segundo ele, seria uma espécie de punição antes da sentença definitiva.
0: A geração de parlamentares que ajudou a escrever a Constituição Brasileira de 1988 não terá mais representantes no Senado a partir de 2027.
1: A mudança marca uma transição histórica na Casa, que pela primeira vez desde a promulgação da Carta, não contará com nenhum constituinte entre seus integrantes. Repórter Rodrigo Rezende.
5: Depois de quase 40 anos da promulgação da Constituição Cidadã, em 1988, pela primeira vez em 2027, o Senado não terá entre seus integrantes pelo menos um representante que participou da Assembleia Constituinte na década de 80. O senador Renan Calheiros, do MDB de Alagoas, era um dos integrantes daquele colegiado, mas perdeu a eleição para Arthur Lira, do PP, e Marina JHC, do PSDB. Outro constituinte que deixa o Congresso a partir de 2027 é o senador Paulo Paim, do PT do Rio Grande do Sul. Ele não disputou as eleições de 2026. Paim destaca que a constituinte foi um dos marcos de sua carreira política.
6: Por decisão de um Congresso de Trabalhadores, virei deputado federal constituinte. Escolhi um para ser deputado federal constituinte. Eu fui eleito pelo Rio Grande do Sul. Depois de 40 anos, deixarei o Congresso.
5: No caso da Câmara dos Deputados, apenas um representante da Constituinte de 1988 conseguiu mandato a partir de 2027. É o deputado federal Sérgio Brito, do PSD da Bahia.
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0: Quem não votou no primeiro turno e ainda não justificou tem até o dia 3 de dezembro para regularizar a situação. O pedido pode ser feito pelo aplicativo e-título, pelo autoatendimento eleitoral, na internet ou presencialmente em qualquer cartório eleitoral. É necessário apresentar documento que comprove o motivo da ausência.
1: Quem não justificar ou não pagar a multa fica com o título irregular e pode ter restrições, como a impossibilidade de obter passaporte, tomar posse em concurso público e renovar matrícula em instituição pública de ensino. A multa é de R$ 3,51 por turno não votado. Quem não votar no segundo turno terá até 8 de janeiro de 2027 para justificar a ausência. Com edição de Paula Groba e trabalhos técnicos de Eliseu Caires, o Jornal do Senado fica por aqui. Acompanhe agora as notícias do Tribunal de Contas da União e da Câmara dos Deputados. Boa noite.
0: Uma boa noite e um bom fim de semana.
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8: Estão abertas as inscrições para a última edição do ano do Diálogo Público, promovido pelo Tribunal de Contas da União. O encontro será nos dias 11 e 12 de novembro, em Brasília. Gestores públicos municipais de todo o país podem participar. Durante os dois dias, serão realizadas oficinas, atividades de formação e troca de experiências sobre desafios enfrentados para melhorar a gestão pública. A programação também vai permitir que os participantes conheçam experiências de outros municípios e discutam soluções que podem ser aplicadas na administração pública. A iniciativa faz parte do programa Gestor Capacitado, programa do Tribunal voltado à capacitação de gestores. As inscrições estão abertas até 6 de novembro. 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
9: Plenário pode criar assentamentos agrícolas nas periferias das cidades.
10: Outubro Rosa alerta sobre prevenção e tratamento do câncer de mama.
9: Comissão aprova pena maior para feminicídio em situações específicas.
10: Boa noite. A Comissão de Constituição e Justiça aprovou o aumento da punição para feminicídio em determinadas situações. O objetivo é modernizar a legislação para não dar chance de o criminoso receber uma pena mais leve. Quem tem os detalhes é a repórter Paula Bittar.
11: A Comissão de Constituição e Justiça da Câmara aprovou uma proposta que prevê o aumento de pena para o crime de feminicídio em determinadas situações. O feminicídio é o assassinato de mulheres no contexto de violência doméstica ou por discriminação por elas serem mulheres. A versão aprovada pela CCJ foi um texto apresentado pela relatora, deputada Laura Carneiro, do PSD do Rio de Janeiro. O original da deputada Érica Hilton, do PSOL de São Paulo, torna mais rigorosa a punição para quem agredir mulheres com o objetivo de causar lesões, mutilações ou traumas em áreas como rosto, pescoço, cabeça, seios e genitália. Mas Laura Carneiro argumentou que o Código Penal já prevê como circunstâncias agravantes o motivo fútil ou torpe, o emprego de tortura ou outro meio cruel e a prática de violência contra a mulher. Isso já abrangeria o objetivo do projeto, segundo ela. O texto apresentado por Carneiro, segundo a relatora, busca modernizar a legislação, fazendo com que o feminicídio passe a ter total consonância com o crime de homicídio de mesma natureza, não deixando nenhuma brecha legal que possa resultar numa punição mais leve ao criminoso.
12: Boa parte dessas situações cruéis e covardes já encontram amparo e punição severa nas agravantes gerais, nas qualificadoras do nosso Código Penal, na Lei Maria da Penha. Ou seja, o sistema jurídico já reprova duramente essa violência. Então, nós adequamos nosso relatório, mudamos um pouquinho o texto da deputada Érica Hilton para dar um recado social ainda mais firme. É o Estado endurecendo a lei para dizer que a vida, a integridade, a dignidade das mulheres brasileiras não serão toleradas se forem violadas dessa maneira.
11: De acordo com o texto aprovado, a pena para o crime de feminicídio, que atualmente é de reclusão de 20 a 40 anos, será aumentada em um terço se o crime for cometido por motivo torpe ou fútil nas dependências de instituição de ensino ou por integrante de organização criminosa ultraviolenta, grupo paramilitar ou milícia privada. Hoje, o Código Penal já prevê esse aumento quando o feminicídio for cometido em outros casos, como durante a gestação, nos 3 meses posteriores ao parto, se a vítima é a mãe ou a responsável por criança, adolescente ou pessoa com deficiência de qualquer idade, contra pessoa menor de 14 anos ou maior de 60 anos, ou em descumprimento das medidas protetivas de urgência previstas na Lei Maria da Penha, entre outros. A proposta que aumenta a pena para o crime de feminicídio em determinadas situações ainda depende de análise pelo plenário. Da Rádio Câmara de Brasília, Paula Bittar.
13: Projeto de Fausto Pinato do União de São Paulo cria o programa Mulher Segura para prevenir o feminicídio por meio de um sistema de alerta precoce e sigiloso. Pelo texto, familiares, vizinhos ou serviços de saúde poderão informar sinais de risco e violência doméstica antes mesmo do registro de boletim de ocorrência.
10: De acordo com Fausto Pinato, a aproximação será feita de forma discreta em locais que a vítima já frequenta, como postos de saúde ou escolas dos filhos. Ele reforça que a medida busca agir antes da tragédia, oferecendo proteção, suporte psicológico e ações de autonomia financeira para as mulheres.
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16: Segurança Pública.
13: Gilvanda Federal, do PL do Espírito Santo, apresentou o projeto que aumenta as penas para o crime de estupro de vulnerável. O texto também prevê castração química como condição para benefícios na execução penal, mediante avaliação médica e decisão judicial.
10: O projeto de Gilvanda Federal também estabelece o uso de tornozeleira eletrônica por no mínimo 5 anos após a soltura de condenados por crimes sexuais. Para ele, a medida reforça a segurança de crianças e adolescentes, mantendo o devido processo legal.
13: Projeto de Pinheirinho, do PP de Minas Gerais, torna obrigatória a realização de campanhas educativas permanentes nas escolas públicas e privadas sobre a prevenção da violência contra crianças e adolescentes. O deputado propõe foco especial no mês do Maio Laranja, com orientações para cada faixa etária.
10: Pinheirinho avalia que as denúncias são subnotificadas porque a maioria dos abusos acontece dentro do ambiente familiar. Ele reforça que a escola é essencial na identificação precoce dessas situações e defende a capacitação dos educadores para reconhecer sinais de violência.
13: Daniel Freitas, do PL de Santa Catarina, defende a aprovação da proposta que reorganiza o sistema de segurança pública para ampliar a integração entre União, Estados, Distrito Federal e municípios. O texto que cria o Sistema Único de Segurança Pública foi aprovado pela Câmara e está em análise no Senado.
10: Daniel Freitas entende que a medida pode tornar mais eficiente o enfrentamento ao crime organizado, com o planejamento conjunto e o compartilhamento de informações entre os órgãos de segurança das três esferas de poder.
13: Jadiel Alencar, do Republicanos do Piauí, apresentou o projeto que obriga provedores de serviços digitais a comunicar às autoridades situações que indiquem risco concreto e grave à vida ou à integridade física. A medida alcança também informações de sistemas de inteligência artificial.
10: Segundo Jadiel Alencar, a proposta determina que situações de risco identificadas pelas plataformas sejam analisadas por uma pessoa antes da comunicação às autoridades. Ele aponta que o objetivo é prevenir ameaças, mas sem permitir vigilância generalizada ou decisões baseadas apenas em sistemas automatizados.
16: Transportes.
13: A Comissão de Viação e Transportes aprovou a remarcação gratuita de exames e aulas para tirar a carteira de motorista. A repórter Raquel Kewi nos conta como deve funcionar.
17: No processo de tirar a carteira de motorista, as aulas práticas e os exames são presenciais. Quando o aluno fica doente, é possível justificar, mas é necessário pagar a taxa para refazer o exame. Por situações como essa, a Comissão de Viação e Transportes aprovou o projeto de lei da deputada Benedita da Silva, do PT do Rio de Janeiro, que busca gratuidade para remarcar exames e aulas desde que o aluno apresente a justificativa médica em até 5 dias úteis. O objetivo é garantir o direito dos alunos que precisarem se ausentar por motivos médicos. O projeto foi aprovado com alterações feitas pelo deputado Beto Preto, do PSD do Paraná, que afirma a necessidade dos exames e aulas gratuitas.
15: Há uma completa pertinência daqueles alunos que, eventualmente, nos cursos de formação de condutor, eventualmente fiquem doentes ou não possam comparecer, que eles, de alguma forma, possam ressarcir essas aulas sem a necessidade de pagamento de novos volumes financeiros.
17: As regras para habilitação mudaram em 2026. Atualmente, as aulas teóricas são obrigatórias, mesmo que o curso teórico possa ser feito online. Já as aulas práticas e os exames são feitos de forma presencial, como o de aptidão física e mental, a avaliação psicológica, o exame teórico e o prático. Agora, o projeto será analisado pela Comissão de Constituição e Justiça e, caso aprovado, será encaminhado ao Senado. Da Rádio Câmara de Brasília, Raquel Queui.
16: Consumidor.
10: Áureo Ribeiro, do Solidariedade do Rio de Janeiro, defende a criação do rótulo digital acessível em embalagens de produtos de consumo contínuo. Segundo o deputado, a ideia é incluir um QR Code nas embalagens para direcionar o consumidor a uma página com a íntegra das informações do rótulo.
13: Áureo Ribeiro acrescenta que a ferramenta permite o uso de recursos como leitura por voz e ajuste de fonte e contraste no celular, o que, segundo ele, beneficia idosos e pessoas com deficiência visual. Para o deputado, a novidade garante autonomia nas compras.
10: Celso Russomano, do Republicanos de São Paulo, apresentou o projeto que obriga fabricantes a produzir papel higiênico capaz de se dissolver rapidamente em contato com a água. O objetivo é facilitar o descarte pelo vaso sanitário sem causar entupimentos nas tubulações e redes de esgoto.
13: Pela proposta, o papel higiênico terá de se desfazer na água em até 30 segundos depois da descarga. Celso Russomano avalia que a medida pode reduzir o volume de resíduos enviados à coleta de lixo e aos aterros sanitários.
16: Previdência.
10: Diego Andrade, do PSD de Minas Gerais, é autor da proposta que permite a manutenção temporária do Bolsa Família para quem conseguir emprego com carteira assinada e renda de até 3 salários mínimos. A ideia é facilitar a entrada desses beneficiários no mercado de trabalho.
13: Diego Andrade argumenta que a medida reduz o receio de perder o benefício ao aceitar um emprego formal. Pelo projeto, o empregador deve informar a contratação aos sistemas oficiais e depositar o valor correspondente ao benefício durante o período previsto na proposta.
16: Saúde.
10: A campanha Outubro Rosa já está em curso em todo o país para conscientizar a população sobre a importância da prevenção e do tratamento precoce do câncer de mama e de colo de útero.
13: A repórter Silvia Munhato ouviu a procuradora adjunta da Secretaria da Mulher da Câmara sobre os desafios de levar assistência às mais de 78 mil mulheres que devem ser diagnosticadas com câncer de mama somente neste ano.
18: Outubro é o mês de conscientização sobre a prevenção e tratamento do câncer de mama e também do câncer de colo de útero. É o Outubro Rosa. A deputada Flávia Moraes, do MDB de Goiás, procuradora adjunta da Secretaria da Mulher da Câmara dos Deputados, afirma que já ocorreram muitos avanços na legislação, como a fixação de prazo de 30 dias para a realização de exames após a consulta inicial e de 60 dias para o início do tratamento de qualquer tipo de câncer após o diagnóstico. Flávia Moraes citou as projeções do Instituto Nacional de Câncer para o câncer de mama no triênio 2026-2028.
19: A previsão do INCA para esse ano é de mais de 78 mil novos casos no Brasil. No meu estado de Goiás, mais 2.150 casos, novos casos também. Então, a gente tem uma preocupação muito grande de poder ter esse diagnóstico precoce.
18: A deputada explicou a importância da prevenção para as mulheres e para o Sistema Único de Saúde.
19: Quando o paciente é diagnosticado no estágio mais avançado, o custo para o sistema é muito maior. E o que a gente tem hoje é mais de 50% dos diagnósticos são tardios. Então, a gente precisa investir na prevenção. O colo de útero também é outro tipo de câncer. Tem uma janela de mais de 5 anos. Então, é possível que esse paciente, se ele fizer de 2 anos em 2 anos a prevenção bem feita, ele dificilmente vai ter essa lesão avançando para um câncer.
18: Flávia Moraes disse que ainda há muito o que fazer, porque muitos estados não têm conseguido cumprir os prazos legais. Da Rádio Câmara de Brasília, Silvia Minhato.
10: Antônio Andrade, do PSDB do Tocantins, votou favorável ao projeto aprovado no Congresso e transformado em lei, que permite manter em 2026 incentivos tributários destinados a ações de combate ao câncer e de atendimento às pessoas com deficiência.
13: A proposta inclui as medidas entre os casos que ficam fora das limitações fiscais previstas. Antônio Andrade explica que, pelo texto, os incentivos poderão financiar ações de prevenção e tratamento do câncer, além de serviços de habilitação e reabilitação de pessoas com deficiência.
10: Raimundo Santos, do PSD do Pará, propõe a criação da Carteira Nacional de Identificação da Pessoa com Fibromialgia. A ideia é agilizar a comprovação da condição de saúde e reduzir a necessidade de apresentar laudos médicos repetidamente.
13: Raimundo Santos ressalta que, pela proposta, a carteira pode ser emitida em formato físico ou digital. Segundo o parlamentar, a medida também visa facilitar o acesso a serviços e políticas públicas, sem criar benefícios ou alterar direitos já previstos em lei.
16: Votação.
10: Os deputados podem incluir na pauta de votações o projeto que cria assentamentos agrícolas nas periferias das grandes cidades. A reportagem é de Antônio Vital.
20: Ganhou regime de urgência e pode ser votado a qualquer momento no plenário da Câmara, projeto que prevê a criação de assentamentos nas periferias das cidades, entre a zona urbana e rural, regiões conhecidas como áreas periurbanas. A proposta cria um programa de regularização de imóveis rurais localizados em áreas de transição entre o campo e a cidade, com foco na produção familiar de alimentos e no abastecimento local. O programa tem o objetivo de beneficiar famílias em situação de vulnerabilidade social, agricultores sem terras, trabalhadores rurais, mulheres chefes de família e jovens vocacionados para o trabalho no campo. De acordo com o projeto, a intenção é aproximar a produção familiar dos mercados consumidores, reduzir custos logísticos e fortalecer feiras livres, mercados locais e programas públicos de compras de alimentos produzidos pela agricultura familiar. De acordo com um dos autores da proposta, o deputado João Daniel, do PT de Sergipe, a legislação atual não tem normas específicas para assentamentos em áreas de transição urbano-rural, regiões que reúnem condições favoráveis à produção de alimentos frescos e de ciclo curto, mas sofrem pressão da especulação imobiliária e ocupação desordenada. Para João Daniel, a ausência de regularização desse tipo de ocupação impede políticas públicas voltadas para essas populações.
21: É um projeto que trata de cuidar de populações que estão em áreas públicas federais, estaduais, municipais, ou mesmo em áreas privadas, como em muitas grandes cidades estão lá há décadas e não conseguem implementar nenhuma política porque não tem a sua regularização.
20: O regime de urgência para a proposta foi aprovado de maneira simbólica pelo plenário da Câmara, mas foi criticado por deputados da oposição. Para o deputado general Girão, do PL do Rio Grande do Norte, é preciso cautela em relação à regularização de áreas já ocupadas.
22: Nós precisamos ser conscientes em relação a toda e qualquer regularização fundiária. E esta, em especial, ela pode prever algumas situações que ainda não foram bem estudadas aqui pelos deputados. E em função disso daí, nós insistimos de que não merece ter urgência um PL com essa situação. Qualquer tipo de regularização fundiária tem que obedecer a princípios legais.
20: Com regime de urgência, o projeto que previa a criação de assentamentos nas periferias das cidades, entre a zona urbana e rural, pode ser votado diretamente no plenário da Câmara, sem passar pela análise das comissões permanentes da Casa. Da Rádio Câmara, de Brasília, Antônio Vital.
16: Economia.
13: Sônia Guajajara, do PSOL de São Paulo, é favorável à ampliação do acesso de povos indígenas, quilombolas e ciganos ao crédito do Fundo de Terras e da Reforma Agrária para a compra de imóveis rurais. O texto permite ainda o uso da renda familiar no cálculo do financiamento.
10: Sônia Guajajara argumenta que a medida corrige uma lacuna na legislação e amplia o acesso dessas comunidades às políticas públicas de crédito fundiário. Segundo ela, a proposta contribui para a redução reduzir conflitos por terra, fortalecer a organização coletiva e preservar tradições culturais.
13: Luciano Vieira, do PSDB do Rio de Janeiro, apresentou o projeto que separa, no cálculo do imposto de renda, os ganhos entre aposentadoria e rendimentos do trabalho. O deputado quer evitar que a soma das rendas leve a uma faixa mais alta de tributação.
10: Pela proposta, cada tipo de rendimento terá suas próprias faixas de isenção, deduções e alíquotas. Luciano Vieira assinala que a mudança reduz a carga tributária sobre aposentados e pensionistas que continuam exercendo atividade remunerada.
13: Miguel Lombardi, do PL de São Paulo, apoia a medida que eleva para R$ 130 mil reais o limite de faturamento anual do microempreendedor individual. O texto também permite que o MEI tenha até 2 empregados, desde que cada um receba pelo menos o salário mínimo ou o piso da categoria.
10: A mudança amplia a possibilidade de pequenos negócios permanecerem no regime do MEI, mesmo com um faturamento maior. Nos casos de afastamento legal de um ou dos 2 empregados, a proposta de Miguel Lombardi ainda autoriza a contratação de substitutos enquanto durar o afastamento.
13: Termina agora o Jornal Câmara dos Deputados, produzido pela Rádio Câmara, com trabalhos técnicos de Wellington Teles e apresentação de Luciana Vieira e Val Monteiro. Boa noite.
10: A Voz do Brasil volta na terça-feira. Um bom final de semana e um bom feriado para você.
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2: 8 e 9.
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0: 8:33.
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1: Oito e 42.
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2: 8h59. 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